0: Ao perceber sintomas persistentes, como feridas na boca que não cicatrizam, rouquidão prolongada, dificuldade para engolir ou caroços no pescoço, a orientação é procurar a unidade básica de saúde mais próxima. Se houver necessidade, o paciente é encaminhado para exames e atendimento especializado. Reportagem Pablo Mundim.
1: E o Ministério da Saúde publicou portaria que define os 18 medicamentos oncológicos considerados de altíssimo custo para oferta no Sistema Único de Saúde.
2: A relação abrange fármacos para tratamento de diversos tipos de câncer, como o de mama, pulmão, gástrico, ovário, medula óssea e a leucemia.
1: A medida determina a forma como o medicamento será apresentado e os critérios analisados para definição de altíssimo custo.
2: A estratégia prioriza a economia em escala e a garantia de acesso aos medicamentos já incorporados pela Comissão Nacional de Incorporação de Tecnologias no Sistema Único de Saúde.
1: Julho é um mês com datas importantes para a luta racial no Brasil.
2: No último sábado, dia 25, foi comemorado o Dia Internacional da Mulher Negra, Latino-Americana e Caribenha.
1: E no dia 20, o Estatuto da Igualdade Racial completou 16 anos.
2: O Estatuto estabeleceu em lei uma série de diretrizes para a condução das políticas públicas de combate ao racismo e de redução das desigualdades raciais no país.
1: E hoje nós conversamos mais cedo com a secretária executiva do Ministério da Igualdade Racial, Bárbara Oliveira Souza, sobre esse marco. Vamos acompanhar.
2: Olá, secretária, bem-vinda à Voz do Brasil. Olha, a gente queria começar então falando do Estatuto da Igualdade Racial, que está completando 16 anos, e queria que a senhora trouxesse pra gente então quais são os principais avanços desde a criação da lei, o que que ela trouxe aí de inovação.
3: Não, perfeito. Bom, o Estatuto da Igualdade Racial é uma grande conquista nossa, né? Que está completando agora em julho 16 anos de vigência. Então, com muita alegria, Mariana Jungmann e Luciano Seixas, nós do Ministério da Igualdade Racial agradecemos muito por esse convite para dialogar sobre esse marco fundamental para a política de igualdade racial do Brasil. E o Estatuto, ele fez um processo de trazer como responsabilidade para o Estado brasileiro a obrigação de enfrentar o racismo nas suas políticas, nas suas ações. E conseguiu construir base sólida para que a gente tivesse um processo de amadurecimento das ações afirmativas nas universidades e na educação superior, como hoje temos, e temos diversos avanços, né, a partir dessa lei. Como temos também as ações afirmativas nos concursos públicos, que também tem gerado muito resultado, além de políticas públicas transversais na saúde, na educação, na cultura, no trabalho e na moradia, para de fato superar o racismo estrutural e promover a igualdade racial no Brasil, que é algo tão central. A gente tem alguns resultados, eu estava falando da lei de cotas, como, por exemplo, uma ampla presença hoje de estudantes negros e negras nas universidades. São mais de 4 milhões de estudantes que ocupam universidades públicas e privadas no Brasil. Isso é um avanço se a gente pensa os dados estatísticos em relação aos anos 2000, né? Quando apenas 2% da população negra estava na universidade.
1: Bom, secretária, a senhora citou aí as questões de cotas, vale para a educação, vale também para o trabalho. Na verdade, o Estatuto da Igualdade Racial reúne direitos em diversas áreas, né? Educação, trabalho, também saúde, na cultura. Na prática, como é que ele impacta a vida da população brasileira?
3: Não, perfeito. O Estatuto, ele orienta as políticas de

0: anos da construção dessa política, a senhora mencionou políticas afirmativas também, mas apesar disso a gente ainda continua precisando trabalhar em torno da redução das desigualdades raciais, né? Que são uma realidade no país. Quais são os maiores desafios que a senhora considera para que os direitos previstos no estatuto realmente se tornem uma realidade e se tornem presentes mesmo?
1: Essa pergunta, Mariana, agradeço muito. Eu acho que ela é chave para a gente avaliar o porquê que a política de igualdade racial ainda é muito importante no Brasil hoje. A gente tem avanços fundamentais em marcos legais, temos uma política nacional estruturada, temos o Sistema Nacional de Promoção da Igualdade Racial, que leva essa política para governos estaduais e municipais, mas uma conquista, inclusive, do Estatuto da Igualdade Racial, é ele quem cria o SUS, o nosso SUS da Igualdade Racial, que é o SINAPIR, e que hoje está presente nos 27 estados da federação e em quase 500 municípios. Vou começar por esse ponto, porque é um ponto que demonstra avanço, mas demonstra também desafio, né? Que é o foco da sua pergunta. E por que que é importante a gente avançar nisso? É fundamental que a gente busque incrementar e capilarizar cada vez mais essa política e avançar em mais estados e municípios. Está em curso foi julgada, né? E está em curso a elaboração da resposta a ela, a DPF Vidas Negras, a DPF 973, que obriga o governo federal a atualizar o segundo plano nacional de promoção da igualdade racial. A gente vem trabalhando nisso ativamente e, obviamente, a gente vem também destacando a importância de que estados e municípios também sejam envolvidos nessa obrigação de fazer dessa ação, pela importância da gente federalizar essa política. Então, é um desafio que a gente ainda tem, temos um avanço importante, estamos nos 27 estados, mas precisamos, de fato, avançar e capilarizar essa política no Brasil. Outro ponto é que os dados socioeconômicos, de segurança pública, são muitas as dimensões que ainda demonstram que, mesmo tendo avançado muitíssimo, e de fato na história, né, ao longo da história, um incremento importante na política de igualdade racial no Brasil, é possível a gente avaliar que ainda há muito o que fazer. E os dados que foram publicados recentemente do Fórum Brasileiro de Segurança Pública e do Atlas da Violência, por exemplo, pegando apenas um aspecto, demonstram a relevância da gente avançar na política de igualdade racial para enfrentar esse racismo que toca a vida das pessoas, que toca o cotidiano das pessoas. 83% das vítimas de morte decorrentes de intervenções policiais no Brasil são pessoas negras. E o jovem negro tem 3 vezes mais chance de ser vítima de homicídio no Brasil do que o jovem não negro. Então, essa inequidade tão presente nas famílias, nas mães, né, ela precisa ser enfrentada. E esse enfrentamento, ele também tem algo estruturante para guiar a nossa política de igualdade racial. O Estatuto da Igualdade Racial, ele fortalece isso, e obviamente os dados socioeconômicos, sociais do Brasil, eles são um chamariz para a importância da gente priorizar de forma central a relevância da política de igualdade racial e do enfrentamento ao racismo na nossa atuação no Estado brasileiro.
2: Muito bem, nós conversamos com a secretária executiva do Ministério da Igualdade Racial, Bárbara Oliveira Souza. Muito obrigado, secretária, por sua presença aqui na Voz do Brasil.
1: Eu que agradeço, Luciano Seixas, agradeço muito, Mariana Jungmann, por esse espaço dedicado aqui ao Ministério da Igualdade Racial.
0: E é importante a gente destacar os principais canais de denúncia para crimes raciais no país.
2: Caso você viva ou presencie um ato de racismo ou injúria racial, é possível fazer a denúncia por meio do Disque 100, canal de direitos humanos do governo federal.
0: Ou pela plataforma Fala BR, que reúne as ouvidorias também do governo federal.
2: E é sempre bom lembrar que racismo é crime, portanto, pode ser denunciado em delegacias de polícia e para o Ministério Público.
0: E também irresponsáveis. Vocês já repararam naquele selinho colorido que aparece antes dos desenhos, filmes e jogos de celular? Aquilo ali é a classificação indicativa, uma ajuda de ouro para você saber o que é seguro para a idade do seu filho.
2: Na hora de saber se um filme, desenho ou jogo eletrônico é recomendado para crianças e adolescentes, a classificação indicativa funciona como um instrumento para proteger os jovens de conteúdos impróprios em

0: em cada fase do desenvolvimento.
1: A dona de casa, Natália da Silva, tem 4 filhos. Durante o dia, eles estudam, brincam, praticam esportes e fazem atividades ao ar livre. E em alguns momentos, também assistem televisão. Natália conta que o acesso às telas é monitorado por ela, que observa cada conteúdo escolhido.
2: Filmes eu vejo antes. Desenho eu costumo sentar para assistir com elas mesmo. Muitas vezes eles mesmos vêm e conversam com a gente sobre o que tem no desenho, sobre curiosidades que eles viram. Mas assim, sempre observando a classificação de tipo de filmes e desenhos.
1: Para orientar a Natália e outros pais na hora de escolher o que é apropriado para os filhos assistirem, existe a classificação indicativa. A informação estabelece a idade recomendada para programas, filmes e até mesmo eventos culturais exibidos em público. Como explica o coordenador de políticas de classificação indicativa audiovisual, Eduardo Nepomuceno.
3: A classificação indicativa é uma informação para as famílias a respeito dos conteúdos presentes nas obras audiovisuais, nos espetáculos públicos, né? Nos streamings, nas TVs a cabo, TV por assinatura, no cinema e nos aplicativos e jogos.
1: A classificação indicativa leva em conta se a produção exibe cenas de violência, se há conteúdo sexual ou de nudez, ou se faz uso ou referência a drogas lícitas e ilícitas. Também observa se há linguagem ofensiva ou situações que possam causar medo ou forte impacto emocional. A partir da identificação desses elementos, é definida a faixa etária adequada para cada fase do desenvolvimento, como destaca o coordenador de políticas de classificação indicativa audiovisual, Eduardo Nepomuceno.
3: Cada um desses grandes eixos tem critérios específicos para cada faixa etária. Em razão desses conteúdos identificados, é que a gente consegue chegar numa faixa etária indicada para cada momento do desenvolvimento das crianças e dos adolescentes.
1: A classificação indicativa de obras audiovisuais funciona como um instrumento de proteção aos direitos de crianças e adolescentes. A neuropsicóloga Renata Nunes destaca como a indicação da idade tem a ver com a compreensão da criança em certas fases da infância.
4: Elas são orientadas por essas fases do desenvolvimento, para que ela não tenha acesso a conteúdos que ela ainda não está pronta emocionalmente. Mas isso tudo não precisa ser inflexível. Os pais precisam entender quem são seus filhos.
1: Para avaliar qual a classificação indicativa de uma obra do circuito comercial, é atribuída uma faixa etária. Além disso, há uma mensagem que diz os principais temas presentes na obra. Para vídeos disponíveis em plataformas de streaming, a própria plataforma realiza a autoclassificação seguindo os parâmetros estabelecidos. Reportagem Márcia Fernandes.
5: Hoje o Brasil conquistou um novo reconhecimento internacional para a cultura.
0: O Teatro Amazonas em Manaus e o Teatro da Paz em Belém passaram a integrar a lista do Patrimônio Mundial da Unesco.
5: Com isso, o país chega a 26 bens reconhecidos pela organização.
0: Os dois monumentos eram tombados pelo Instituto do Patrimônio Histórico e Artístico Nacional, o IFAM, desde os anos 1960.
5: Conheça um pouco da história desses dois monumentos na reportagem de Luana Karen.
6: Foi durante o ciclo da borracha, período em que a extração do látex deu impulso para um grande crescimento econômico da região norte, que surgiram os teatros Amazonas, em Manaus, e da Paz, em Belém. Era fim do século XIX e a riqueza produzida pelo chamado ouro branco despertou nas elites da época o desejo de reproduzir no coração da maior floresta tropical do mundo o requinte das grandes capitais europeias. Primeiro veio o Teatro da Paz, em 1878. Inspirado na arquitetura neoclássica italiana, tornou-se símbolo da prosperidade da capital paraense, então principal porta de saída da borracha para o mundo. Quase duas décadas depois, em 1896, foi a vez do Teatro Amazonas abrir as portas em Manaus. De estilo renascentista, o edifício preserva até hoje parte da arquitetura e decoração originais. Embora inspirados na estética europeia, os dois monumentos incorporaram referências amazônicas, pinturas, madeiras nobres e elementos decorativos da região ajudam a contar a história do encontro entre a cultura local e as influências trazidas do outro lado do Atlântico. ator brasileiro Carlos Gomes chegou a se apresentar no Teatro da Paz, mas não conseguiu ver o Amazonas inaugurado. Morreu 3 meses antes, sendo homenageado na pintura que representa a ópera, no teto do Teatro Manauara. Aliás, marcados pelos concertos clássicos, apresentações de balé e óperas, os espaços também se abriram à cultura popular. Nomes como Milton Nascimento e Roger Waters passaram pelo Amazonas, que recebeu até uma visita inusitada em 1997 das Spice Girls, no auge da carreira. Mais de um século depois de terem sido erguidos como símbolos da riqueza da borracha, os teatros da Amazônia ganharam um novo significado, o de patrimônio de toda a humanidade. O presidente do IFAM, o Instituto do Patrimônio Histórico e Artístico Nacional, Davidson Guzmão, destacou que a medida também é um reconhecimento da cultura produzida pela região amazônica.
7: A Amazônia, para além do paradigma do meio ambiente e do patrimônio natural, é também reconhecida pela sua produção cultural, pela sua produção artística e pelos circuitos culturais que os teatros engendram.
6: Os teatros Amazonas e da Paz foram tombados pelo IFAM na década de 1960. Agora passam a figurar juntos na lista do Patrimônio Mundial Cultural da UNESCO, a Organização das Nações Unidas para a Educação, a Ciência e a Cultura, com o nome Teatros da Amazônia. Com isso, o Brasil passa a contar com 26 sítios inscritos na lista. Reportagem Luana Karen.
0: A Defesa Civil Nacional segue prestando apoio humanitário aos municípios do interior de São Paulo. A região foi atingida por fortes chuvas na última sexta-feira, dia 24.
5: No sábado, foi reconhecida a situação de emergência dos municípios de Taquaritinga, Ribeirão Preto e Dumont.
0: Com a medida, as prefeituras podem solicitar recursos federais para ações de socorro, assistência humanitária à população afetada e recuperação das áreas atingidas.
5: Foram realizadas também visitas aos municípios de Guariba e Dumont para levantamento dos danos.
0: O diretor do Departamento de Assistência Humanitária do Ministério da Integração e do Desenvolvimento Regional, Wesley de Almeida Felinto, deu detalhes da ação.
8: Prosseguimos depois ao município de Guariba, o mais afetado da região, e sentamos com a Defesa Civil do município para iniciarmos o processo de reconhecimento federal e as orientações junto ao setor de engenharia e inspeções em campo para orientação quanto às ações de assistência humanitária, restabelecimento dos serviços essenciais e recuperação. Neste momento, a gente se encontra no município de Dumont, finalizando também o reconhecimento federal para posterior envio à Defesa Civil Estadual de São Paulo, e a equipe de engenharia está em campo visitando ainda algumas áreas afetadas no município de Dumont.
5: E um alerta pelo celular informa se onde você vive corre algum risco de evento climático intenso, sejam chuvas ou incêndios.
0: Com esse aviso, é possível se prevenir contra desastres.
9: A Defesa Civil Nacional oferece um serviço gratuito para envio de alertas sobre situações de emergência diretamente ao celular. As mensagens podem avisar sobre chuvas intensas, alagamentos, deslizamentos de terra, incêndios florestais, tornados e outros riscos. O cadastro pode ser feito por SMS, WhatsApp ou Telegram. Para receber por mensagem, basta enviar o CEP da localidade de interesse para o número 40199. No WhatsApp, é necessário iniciar uma conversa com o número 61 20 34 4611 e seguir as orientações do assistente virtual. No Telegram, basta procurar por Defesa Civil Alertas, enviar a mensagem Olá e concluir o cadastro. Também é possível receber avisos automaticamente pela TV por assinatura, pelos alertas públicos do Google e pela tecnologia Cell Broadcast, disponível em aparelhos compatíveis conectados às redes 4G e 5G. Nesses casos, não é necessário fazer cadastro. Natália Koslick para a Voz do Brasil.
5: Foram as notícias do governo federal.
0: Fique agora com as notícias do Poder Judiciário e do Congresso Nacional. Boa noite.
5: Boa noite, bom fim, boa noite, até amanhã.
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12: Ministro aposentado Otávio Galotti é velado no Supremo Tribunal Federal com a presença de ministros, autoridades e familiares. TSE realiza a Semana Nacional do Sistema Eletrônico de Votação entre 3 e 9 de agosto. STJ decide que prazo de 90 dias para indenização em proteção veicular é válido. Boa noite, eu sou Marcela Luiza.

0: proteção veicular é válido. Boa noite, eu sou Marcela Luiza. O Supremo Tribunal Federal decretou luto oficial de 3 dias pelo falecimento do ministro aposentado Otávio Galotti, que morreu ontem aos 95 anos. Nesta segunda-feira, houve o velório no Salão Branco do Tribunal, com a presença de ministros, autoridades e familiares. O presidente do STF, ministro Edson Fachin, destacou o papel de Galotti na magistratura brasileira.
1: Recordar o ministro Galotti. Não evocamos apenas integrantes da história deste tribunal. Evocamos uma determinada compreensão da magistratura, aquela que reconhece que a autoridade moral precede a autoridade jurídica, que a legitimidade das decisões repousa antes de tudo na integridade daqueles que a proferem. A morte interrompe uma biografia, mas não alcança um legado. As decisões permanecem nos livros, os ensinamentos permanecem na memória de todos nós, o exemplo permanece nas instituições.
0: Nascido no Rio de Janeiro em 1930, Otávio Galotti formou-se em Direito em 1953. Foi integrante do STF entre 1984 e 2000, sendo presidente da Corte de 93 a 95. Também presidiu o Tribunal Superior Eleitoral entre 1994 e 1996 e teve papel relevante na consolidação da jurisprudência constitucional durante os primeiros anos de vigência da Constituição de 88. O sepultamento está marcado para amanhã, no Rio de Janeiro. Tribunal Superior Eleitoral realiza a primeira edição da Semana Nacional do Sistema Eletrônico de Votação, de 3 a 9 de agosto. RIMAC Souto.
2: O objetivo é aproximar a justiça eleitoral da sociedade e ampliar o conhecimento sobre o funcionamento, a segurança, a transparência e a auditabilidade da urna eletrônica. O lançamento da Semana Nacional do Sistema Eletrônico de Votação será feito pelo presidente do TSE, ministro Cássio Nunes Marques, durante a sessão plenária de abertura do segundo semestre forense de 2026, na próxima segunda-feira, dia 3 de agosto. A iniciativa envolve todos os tribunais regionais eleitorais do país, com ações como visitas a escolas, demonstrações da urna eletrônica, palestras, exposições e distribuições de materiais informativos oficiais sobre o processo eleitoral. A programação termina no domingo, dia 9 de agosto, com a Corrida pela Democracia, no Autódromo Nelson Piquet, em Brasília.
0: Para a terceira turma do STJ, é válida a cláusula de contratos de proteção patrimonial mutualista, que estabelece prazo de até 90 dias úteis para o pagamento de indenização após um prejuízo. Tiago Gomit.
3: Os ministros analisaram o caso de um associado de uma cooperativa de transportes de Goiás que teve veículo roubado e questionou a demora no pagamento da indenização. O colegiado entendeu que os contratos de proteção patrimonial mutualista têm características diferentes dos seguros tradicionais e por isso não se aplicam automaticamente às regras da SUSEP que estabelecem um prazo de até 30 dias para seguradoras. Segundo o relator do caso, o ministro Ricardo Vilas Boas Cueva, a Lei Complementar 213 de 2025 passou a prever a fiscalização dessas operações pela SUSEP, mas ainda não há uma regulamentação específica para esse tipo de contrato.
0: Estão abertas as inscrições para o mutirão da 16ª Semana Nacional da Execução Trabalhista. Rossini Gomes.
4: Essa é uma forma mais radical de fazer com que a decisão judicial seja cumprida e que tudo o que é devido seja pago. Com o slogan Seu Direito por Inteiro, a iniciativa, marcada para o período de 14 a 18 de setembro em todo o Brasil, é um esforço concentrado para localizar bens de devedores, incentivar acordos e dar mais celeridade ao pagamento dos créditos trabalhistas. Para outras informações sobre a 16ª Semana Nacional da Execução Trabalhista, acesse csjt.jus.br.
0: 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Uma boa noite e até amanhã.
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1: Eu sou Paula Groba.
2: E eu sou Ricardo Nakaoka.
1: E estes são os destaques de hoje do Jornal do Senado, que começa agora.
2: Comissão de Relações Exteriores vai acompanhar medidas do governo contra a tarifaço dos Estados Unidos.
1: Nova lei permite venda de spray de pimenta para mulheres.
2: Senado aprova projetos para fortalecer a recuperação ambiental e a economia circular.
1: Boa noite.
2: Boa noite.
1: As novas tarifas impostas pelos Estados Unidos a produtos brasileiros acendeu um alerta no Senado.
2: A Comissão de Relações Exteriores quer avaliar a resposta do governo e possíveis medidas do Congresso. O tema será debatido pelo colegiado, que solicitou informações sobre as ações do Brasil diante desse novo cenário. Repórter Márcio Maturana.
3: O presidente da Comissão de Relações Exteriores, senador Nelsinho Tradi, do PSD de Mato Grosso do Sul, enviou um pedido de informações ao Ministério do Desenvolvimento, Indústria, Comércio e Serviços sobre a estratégia do Brasil em relação às novas tarifas de 25% impostas pelo presidente dos Estados Unidos, Donald Trump, sobre produtos brasileiros. Uma das perguntas é sobre a possível aplicação da Lei da Reciprocidade Econômica, aprovada pelo Congresso em 2025.
4: O Congresso aprovou essa legislação e agora cabe ao Senado acompanhar a sua implementação. Precisamos entender se os instrumentos criados são suficientes para enfrentar uma situação como essa e, se necessário, discutir aperfeiçoamentos. Sempre com base em critérios técnicos e na proteção da economia brasileira.
3: As novas tarifas de Trump alcançam 3 mil itens, o que significa 18% das exportações brasileiras para os Estados Unidos, segundo cálculos do Ministério do Desenvolvimento. Isso corresponde a 37,6 bilhões de reais, com base nas exportações de 2024, antes dos primeiros tarifaços. No mesmo dia em que começou o novo tarifaço, 22 de julho, o presidente Lula assinou uma medida provisória criando o Plano Brasil Soberano 3, que abre 18 bilhões e meio de reais em linhas de crédito com juros subsidiados para exportadores. Também nessa data, Lula sancionou uma lei derivada de outra medida provisória que criou linhas de financiamento no Plano Brasil Soberano, com expansão apresentada pelo Congresso Nacional para setores estratégicos. O objetivo do pedido de informações, segundo Nelsinho Tradi, é oferecer aos senadores informações técnicas para eventuais iniciativas legislativas.
4: A Comissão de Relações Exteriores não substitui o Executivo na condução da política comercial, mas pode contribuir para a construção de soluções e acompanhar a atuação do governo. Foi isso que fizemos desde o início.
3: No dia 4 de agosto, o grupo de trabalho criado pela Comissão de Relações Exteriores vai discutir novos mercados para as exportações brasileiras com representantes do governo e do setor privado, priorizando questões sobre proteínas de origem animal.
1: A proposta, que cria medidas de apoio às empresas brasileiras afetadas pelo tarifaço dos Estados Unidos, é uma das 32 medidas provisórias que aguardam votação no Congresso. Na próxima semana, o Congresso Nacional retoma os trabalhos e, entre as propostas pendentes, estão também a que prevê subsídios para combustíveis e a chamada taxa das blusinhas, que alterou as regras de tributação das compras internacionais de pequeno valor. As medidas provisórias têm efeito imediato, mas precisam ser aprovadas pelo Congresso para virar em lei. Se não forem votadas em até 120 dias, perdem a validade.
2: Também aguarda análise o novo Desenrola Brasil, voltado à renegociação de dívidas de pessoas físicas, microempresas e estudantes. O programa permite que devedores com renda mensal de até R$8.105 refinanciem dívidas de até R$15.000 por banco, com juros de até 1,99% ao mês. Para o senador Paulo Paim, do PT do Rio Grande do Sul, a iniciativa contribui para a recuperação da economia e o alívio do orçamento das famílias. A medida provisória ainda depende da instalação da comissão mista para começar a ser analisada e depois seguir para para a Câmara e o Senado.
5: Trata-se de uma medida concreta que oferece condições reais para que as pessoas saiam do sufoco financeiro. É uma forma de devolver dignidade a quem mais precisa, aliviando o orçamento das famílias e permitindo que voltem a planejar suas vidas com mais segurança.
1: Mulheres vítimas de violência passam a ter uma nova forma de autodefesa prevista em lei. Foi sancionada a norma que autoriza a venda de spray de pimenta para uso civil feminino, com regras para a compra e a utilização da substância.
2: A lei foi sancionada em meio ao aumento de casos de violência contra a mulher no país. Repórter Patrícia Oliveira.
6: A nova lei sancionada pelo presidente Lula permite a comercialização, aquisição e posse do spray de pimenta para a defesa pessoal das mulheres com mais de 18 anos. Esse spray provoca ardência intensa nos olhos, na pele e nas mucosas e assim pode conter temporariamente o agressor. O uso dessa substância até então era restrito às forças de segurança pública e às forças armadas. O estabelecimento que comercializar o spray deverá manter o registro da venda e a identificação da compradora pelo prazo de 5 anos. O senador Laércio Oliveira, do Progressistas de Sergipe, foi o relator do projeto aprovado no Senado que deu origem à lei. Para ele, a nova lei vai ajudar na proteção da integridade física, psicológica e sexual das mulheres.
7: Essas práticas de feminicídio que a gente tem ouvido todos os dias nos deixam atônitos e muito preocupados, e a gente precisa criar mecanismos de segurança, de proteção da própria mulher.
6: Um regulamento deverá definir as especificações técnicas do spray, os limites de capacidade da embalagem, a concentração da substância e os padrões de segurança do conteúdo.
1: E a Comissão de Direitos Humanos aprovou uma recomendação ao Ministério da Saúde para agilizar o atendimento de crianças com fissura lábio-palatina pelo SUS. A proposta prevê que o tratamento especializado comece em até 30 dias após o diagnóstico.
2: A indicação recomenda o prazo máximo de 1 mês entre o diagnóstico e o início do tratamento. A fissura lábio-palatina atinge 1 em cada 650 recém-nascidos no Brasil e pode comprometer a alimentação, a fala e a audição. A senadora Damares Alves, do Republicanos do Distrito Federal, destacou que o atendimento precoce reduz complicações. O tratamento inclui cirurgias e acompanhamento multiprofissional. A recomendação segue agora para análise do Ministério da Saúde.
1: Reciclagem de baterias de carros elétricos e restauração de seringais da Amazônia. Esses foram alguns dos temas de projetos aprovados na Comissão de Meio Ambiente nesse primeiro semestre.
2: Um projeto que aumenta a pena para maus tratos a animais também foi aprovado pelo colegiado. Repórter César Mendes.
8: Recuperação florestal, economia circular e agricultura regenerativa foram temas de projetos aprovados na Comissão de Meio Ambiente. Relator da proposta que cria a Política Nacional de Revitalização dos Seringais Amazônicos, agora em análise na Comissão de Agricultura, o senador Beto Faro, do PT do Pará, disse que o declínio da atividade seringueira trouxe degradação ambiental.
9: O projeto oferece uma resposta a esses desafios ao incentivar a recuperação e revitalização dos seringais nativos.
8: Já o projeto que estabelece regras para reciclagem e rastreabilidade de baterias de veículos elétricos e híbridos é do senador Jacques Wagner, do PT da Bahia, mas o texto aprovado foi do substitutivo do senador Confúcio Moura, do MDB de Rondônia.
10: A Política Nacional de Circularidade de Baterias é fundamental para acompanhar a evolução da mobilidade elétrica.
8: Também foram aprovadas pelo colegiado as políticas nacionais de fomento à agricultura regenerativa, do senador Sérgio Petecão, do PSD do Acre, e de desenvolvimento sustentável da pesca, do senador Alessandro Vieira, do MDB de Sergipe, além do aumento da pena para maus-tratos a animais, proposta pelo senador Confúcio Moura.
1: E o Brasil passou a proibir a produção e a comercialização de alimentos obtidos por meio da alimentação forçada de animais. A lei, sancionada pelo presidente Lula, entra em vigor em 180 dias e atinge principalmente o foie gras, produzido a partir do fígado de patos e gansos submetidos à ingestão forçada de alimentos.
2: A norma teve origem em um projeto do senador Eduardo Girão, do Novo do Ceará. Quem descumprir a lei estará sujeito às penalidades previstas na Lei de Crimes Ambientais, como detenção, multa e sanções administrativas.
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2: edição de Paula Groba e trabalhos técnicos de Eliseu Gaires, o Jornal do Senado fica por aqui. Acompanhe agora as notícias da Câmara dos Deputados. Boa noite.
1: Boa noite e até amanhã.

0: crime sexual contra menores de 12 anos.
1: Proposta amplia a bolsa permanência do ProUni para alunos de meio período.
0: Deputados obrigam elaboração do plano de assistência social a cada década.
1: Boa noite. A Câmara aprovou proposta que obriga o governo a elaborar o plano de assistência social a cada 10 anos. A repórter Maria Neves tem mais detalhes sobre o texto que já foi encaminhado ao Senado.
2: A Comissão de Constituição e Justiça da Câmara dos Deputados aprovou o projeto que obriga o Poder Executivo a elaborar periodicamente o Plano Decenal de Assistência Social. Pelo texto da deputada Laura Carneiro, do PSD do Rio de Janeiro, a cada 10 anos o poder público deve prever metas e estratégias para melhorar o atendimento à população mais vulnerável. Laura Carneiro explica que o país conta atualmente com um plano de assistência com vigência entre 2016 e 2026. No entanto, ao contrário do que ocorre na educação, a elaboração do planejamento decenal ainda não é obrigatória por lei. Na opinião da parlamentar, estabelecer metas e diretrizes claras é fundamental para garantir a estabilidade das políticas de assistência social.
3: Em última análise, o mais importante é manter os programas de assistência social. Já é uma prática recomendada pela LOAS e agora a gente vai torná-la obrigatória. Esse plano decenal vai fortalecer as políticas públicas e evitar que a gente tenha qualquer tipo de retrocesso quando se avança numa política que atingiu aquelas determinadas metas.
2: A proposta aprovada determina que as metas do Plano Decenal de Assistência Social sejam elaboradas com base nos dados oficiais do Sistema Único de Assistência Social. Ainda de acordo com o texto, Brasília, Maria Neves.
4: Comissões. Presidente da Comissão de Previdência, Assistência Social, Infância, Adolescência e Família, Bruno Ganem, do Podemos de São Paulo, faz um balanço positivo dos trabalhos do colegiado. Para ele, a estratégia de priorizar projetos de consenso permitiu destravar votações e acelerar a análise de propostas.
5: Em comum acordo entre todos os membros, a gente buscou priorizar as pautas consensuais e tem sido uma experiência muito bem sucedida. Quero, inclusive, parabenizar todos os membros pela forma com que permitiram que a gente buscasse esses projetos de consenso, e o que a gente descobriu é que são centenas de projetos que todo mundo é favorável, mas por uma outra razão acaba ficando parado, porque a gente perde muito tempo olhando aquilo que não é consenso.
1: Bruno Ganem afirma que a comissão está perto de zerar a fila de projetos consensuais, muitos deles voltados à proteção de crianças e adolescentes. O deputado também destaca avanços na pauta previdenciária a partir da construção de convergências entre os parlamentares.
4: Educação. Avança na Câmara projeto que amplia a bolsa permanência do ProUni para estudantes de meio período. O texto foi aprovado na Comissão de Educação, como informa a repórter Júlia Lopes.
6: Estudantes matriculados em cursos de meio período poderão passar a ter acesso à bolsa permanência do programa Universidade para Todos, o ProUni. O projeto do deputado Túlio Gadelha, do PSD de Pernambuco, foi aprovado na Comissão de Educação da Câmara dos Deputados. Atualmente, a legislação prevê o benefício apenas para estudantes de cursos presenciais em período integral, com carga horária mínima de 6 horas diárias. Na prática, a proposta retira o critério de carga horária mínima do curso de graduação para a concessão da bolsa. O programa Bolsa Permanência é um auxílio financeiro mensal destinado a estudantes de graduação em situação de vulnerabilidade socioeconômica. O objetivo é evitar a evasão universitária, ajudando no pagamento de despesas como moradia, alimentação e transporte. O valor atual da bolsa é de R$ 700 e atende bolsistas do ProUni com renda familiar por pessoa de até um salário mínimo e meio. O relator da proposta, deputado Pedro Kizai, do PT de Santa Catarina, também incluiu no texto aprovado que o Ministério da Educação

0: até um salário mínimo e meio. O relator da proposta, deputado Pedro Kizai, do PT de Santa Catarina, também incluiu no texto aprovado que o Ministério da Educação poderá exigir frequência e aprovação dos estudantes para a garantia do benefício.
1: Nós deixamos aberto e claro na lei que o Ministério da Educação vai exigir frequência, aprovação. Por quê? Porque se ele está recebendo dinheiro público do ProUni e mais uma bolsa permanência, ele agora precisa o quê? Dar conta do recado, como a gente diz. Dar conta, estudar, frequentar, aprovar e se profissionalizar.
0: A proposta que amplia o acesso à bolsa permanência para estudantes de graduação em cursos de meio período segue agora para análise na Comissão de Finanças e Tributação da Câmara dos Deputados. Da Rádio Câmara de Brasília, Júlia Lopes.
2: Rafael Brito, do MDB de Alagoas, defende a ampliação do programa Pé de Meia para todos os estudantes do ensino médio da rede pública, sem restrições de renda. O deputado argumenta que a permanência na escola é um desafio que vai além da condição socioeconômica das famílias.
3: Rafael Brito afirma que a experiência do programa Cartão Escola 10 em Alagoas inspirou o Pé de Meia e contribuiu para reduzir a reprovação e a evasão escolar. Ele acredita que a universalização do benefício fortalece a educação e incentiva mais jovens a concluírem o ensino médio.
4: E quando a gente criou aqui em Alagoas, a gente criou o programa de forma universal. Todo aluno que está matriculado no ensino médio das escolas públicas de Alagoas recebem o cartão Escola 10. O que fez com que a nossa taxa de reprovação caísse, o que fez com que o percentual de estudantes em atraso caísse e o que fez principalmente com que Alagoas pudesse praticamente dobrar o número de concluintes no ensino médio por ano. Antes de existir o programa, em Alagoas se formavam aproximadamente 26 mil estudantes e no ano passado se formaram 47 mil estudantes.
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2: Saúde. A Comissão de Saúde aprovou a exigência de desfibriladores em locais de grande circulação. A repórter Sofia Peçanha traz mais informações sobre a proposta.
5: A Comissão de Saúde aprovou o projeto que torna obrigatória a presença de desfibriladores externos automáticos em locais de grande concentração de pessoas, ambulâncias e veículos de resgate em todo o país. O desfibrilador serve para aplicar choques elétricos controlados que ajudam a restabelecer o ritmo normal do coração em caso de parada cardiorrespiratória. O texto aprovado reúne 11 propostas que tratavam da instalação de desfibriladores em diferentes locais. Por isso, o relator, o deputado doutor Luiz Ovando, do PP do Mato Grosso do Sul, optou por estabelecer critérios mais objetivos para definir os locais obrigados a disponibilizar os equipamentos. A medida valerá para eventos artísticos, esportivos e comerciais com circulação superior a 1.000 pessoas por dia, além de aeroportos, portos, rodoviárias e estações ferroviárias. O texto também inclui trens, aeronaves e embarcações com capacidade para 500 ou mais passageiros, academias com pelo menos 1.000 alunos matriculados e ainda ambulâncias e veículos de resgate. Durante a votação na comissão, o deputado Luiz Ovando, que é cardiologista, destacou que a presença dos equipamentos pode ser decisiva em casos de parada cardíaca.
6: Sua disponibilização será fundamental para permitir a rápida intervenção em casos da parada cardíaca, o que aumenta as chances de sobrevivência da vítima. A presença do aparelho, combinado com o treinamento do pessoal para seu uso, pode salvar vidas.
5: Pelo projeto, os responsáveis pelos estabelecimentos deverão adquirir os aparelhos, garantir sua manutenção e disponibilizar profissionais capacitados para realizar manobras de reanimação cardiopulmonar e operar o equipamento. Além disso, os desfibriladores deverão permanecer acessíveis durante todo o período de funcionamento dos locais que recebem público. Em caso de descumprimento, o texto prevê a advertência na primeira autuação, multa de R$5.000 e possibilidade de interdição do estabelecimento. A multa poderá ser dobrada em caso de reincidência. O projeto que torna obrigatória a disponibilização de desfibriladores cardíacos em locais de grande concentração de pessoas será analisado pela Comissão de Constituição e Justiça. Da Rádio Câmara de Brasília, Sofia Peçanha.
7: Desenvolvimento Regional.
3: Maria do Rosário, do PT, defende a aprovação de projeto de sua autoria

0: que cria regiões de insegurança hídrica no Rio Grande do Sul. Ela argumenta que a metade sul do estado enfrenta secas recorrentes com falta de água potável para a população e para a agricultura familiar.
1: Para resolver essa situação de a cada ano novos decretos de emergência, nós queremos que a metade sul do Rio Grande do Sul, onde a seca tem se instalado a cada ano, ela seja declarada como uma área de insegurança hídrica. Essa proposta, ela vem de acordo com os objetivos do Milênio das Nações Unidas, que diz que a segurança hídrica é um dos princípios para garantia da qualidade de vida. E a prevenção exige a gente atuar sobre as mudanças climáticas de forma a termos infraestrutura adequada na capital, Porto Alegre, nas grandes cidades e nas pequenas também.
2: Maria do Rosário elogia o esforço do governo federal no socorro ao Rio Grande do Sul, especialmente após as enchentes que atingiram o estado em janeiro de 2024. Ela também defende investimentos em infraestrutura, defesa civil e recuperação ambiental contra os impactos das mudanças climáticas.
0: Projeto de Zé Silva do União de Minas Gerais proíbe a reconstituição de leite em pó importado para a produção de alimentos para o consumo humano. Segundo o deputado, a ideia é proteger mais de 1 milhão de produtores rurais que enfrenta uma queda no preço do leite.
3: O produtor não precisa de favor do Congresso Nacional, não precisa de favor do governo, ele precisa de respeito. E esse respeito é a aprovação do meu projeto, que já temos já um efeito prático no Paraná. Já foi proibido por uma lei estadual e já no primeiro mês reduziu a importação da metade de leite que o Paraná importava. Então tá claro que é preciso aprovar esse projeto.
2: Zé Silva argumenta que a proposta pretende reduzir os impactos da importação de leite em pó sobre a cadeia produtiva nacional. O projeto já foi aprovado na Comissão de Agricultura e aguarda análise na Comissão de Constituição e Justiça.
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0: aprova aumento de pena para responsáveis legais nos casos de homicídio contra menores com deficiência. A repórter Silvia Munhato tem mais detalhes da medida.
1: A Comissão de Defesa dos Direitos das Pessoas com Deficiência aprovou o projeto que aumenta a pena para pais, mães ou responsáveis legais que praticarem homicídio contra crianças e adolescentes com deficiência. O relator na comissão, deputado Márcio Onaiser, do Solidariedade do Maranhão, defendeu a mudança.
2: Justifica-se a opção pela instituição de uma circunstância qualificadora por serem os pais e responsáveis aqueles com maior obrigação de zelar pela proteção e pelo desenvolvimento de crianças e adolescentes com deficiência.
1: O deputado especificou que a pena será de 12 a 30 anos de reclusão, acrescida de duas causas de aumento: um terço até a metade pela deficiência e dois terços pela autoridade do agente. O projeto que aumenta a pena de responsáveis legais que praticam homicídio contra crianças e adolescentes deverá ser analisado agora pela Comissão de Previdência, Assistência Social, Infância, Adolescência e Família. Da Rádio Câmara de Brasília, Silvio Minhato.
3: Transportes. Kim Kataguiri, do Missão de São Paulo, é um dos autores da proposta que limita a alíquota máxima do IPVA a 1% do valor do veículo. O objetivo, segundo o deputado, é tentar tornar a carga tributária mais justa.
4: Então, o governador, a Assembleia Legislativa, vai poder decidir entre 0 a 1% do valor venal do veículo, e a principal base de cálculo passa a ser o peso do veículo e o seu impacto ambiental. A gente se espelhou na legislação do Japão, de alguns países europeus e de alguns estados dos Estados Unidos, que consideram que o peso, ele é uma forma justa de se calcular o tributo sobre o veículo, porque quanto mais pesado o veículo, maior o impacto dele sobre o asfalto e maior a necessidade de manutenção das vias.
0: A proposta de Kim Kataguiri prevê compensar a redução da arrecadação com cortes de despesas do poder público, como a limitação de gastos dos legislativos e de publicidade institucional. Para o deputado, a medida aumenta a receita pública sem criar mais impostos.
3: Segurança Pública. Avança na Câmara a proposta que torna imprescritíveis crimes sexuais contra menores de 12 anos.
0: Conheça detalhes da matéria na reportagem de Paula Bittar.
5: A Comissão de Constituição e Justiça da Câmara aprovou a proposta de emenda à Constituição que torna crimes sexuais cometidos contra menores de 12 anos de idade imprescritíveis. Hoje, por exemplo, o crime de estupro de vulnerável prescreve em 20 anos e a contagem para a prescrição começa a partir dos 18 anos da vítima, a não ser que a ação penal já tenha sido iniciada em data anterior. A relatora na comissão, deputada Júlia Zanatta, do PL de Santa Catarina, avaliou que a proposta fortalece a dignidade e a integridade sexual das crianças. Ela também citou um caso recente para defender a importância da medida.
6: Uma notícia muito triste vinda do Ceará: uma bebê de 10 meses morreu porque foi estuprada por dois homens, um de 22 anos. E me surpreende estupro contra vulneráveis não ser ainda imprescritível.
5: A proposta que torna crimes sexuais cometidos contra menores de 12 anos de idade imprescritíveis ainda precisa ser analisada por uma comissão especial e depois segue para apreciação do plenário, onde precisará ser votada em dois turnos. Outra proposta aprovada pela CCJ foi projeto que determina a monitoração eletrônica dos condenados em primeira instância pelo crime de estupro de vulnerável. De acordo com o Código Penal, o crime de estupro de vulnerável consiste em ter conjunção carnal ou praticar outro ato libidinoso com menor de 14 anos e tem pena de reclusão de 10 a 18 anos. Esse projeto já pode seguir para análise do Senado, a menos que haja recurso para votação antes pelo plenário da Câmara. Da Rádio Câmara de Brasília, Paula Bittar.
3: Meio Ambiente.
7: Projeto de Felipe Beccari, do Podemos de São Paulo, aumenta a pena para crimes de maus tratos contra animais cometidos com o objetivo de divulgação em plataformas digitais. A proposta busca combater desafios e competições que incentivam esse tipo de violência na internet.
8: A gente vem com esse projeto para poder dar uma contra-resposta, dar uma resposta imediata, né, dizendo que essa crueldade, que com o fim de diversão, com o fim de competição nas plataformas digitais, ela tem que ser freada urgentemente. Né? Então, isso foge daquele habitual dos maus-tratos na rua, nas denúncias que a gente atende. Então, esse projeto vem ampliar, dobrar a pena praticamente para quem comete o maus-tratos com esse fim. Não porque queria cometer maus-tratos ou porque não gosto do animal, mas simplesmente por uma gincana.
0: A pena atual para maus-tratos a animais pode chegar a 5 anos de prisão. Com a aprovação do projeto, quem cometer o crime com o objetivo de divulgar em plataformas digitais pode ter a pena praticamente dobrada. Felipe Beccari alerta que a prática tem crescido de forma silenciosa, especialmente durante a madrugada.
7: Termina agora o Jornal Câmara dos Deputados, produzido pela Rádio Câmara, com trabalhos técnicos de Wellington Teles e apresentação de Val Monteiro e Márcio Aquilissardi. Uma boa noite para você.
0: Você fica agora com as notícias do Tribunal de Contas da União. Boa noite.
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0: 10:45.
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0: 11 e 9.
1: Essa é pra você que não vê os momentos mais simples passando na sua vida, viu? Presta atenção.

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Chegou um momento muito especial do nosso show, que é o momento que a gente apresenta a nossa música pra vocês. Muita gente já sabe cantar, que eu sei. Vamos cantar então, Por Que Será? Dom Juan!

0: mensagem do dia.
1: Bem, isso apenas começou. Essa é a parte em que você se reinventa. É tempo de ser testado, de testar sua vontade e sua resistência. É tempo de testar seus limites. Significa sem folga, sem finais de semana, sem feriados e aniversários. Escute, sem dia de folga. Isso significa ganhar vantagem competitiva. Você não pode se dar o luxo, nada de desculpas quando sentir dor. E acredite em mim, você sentirá. E tudo que você irá desejar é continuar. E quando você sentir que deu tudo o que tinha, você irá dar mais um passo. Irá dar mais uma volta, irá dar mais um soco. Até chegar ao topo. Qual é o seu medo? Você não é ninguém. Esse é o seu começo, mas não tem que ser seu fim. Levante-se, vamos! Você não consegue nada sem fé.
2: Quando você sentir vontade de desistir, lembre-se de todos aqueles que disseram que você falharia. Quando você quiser desistir, lembre-se por que você começou. Quando você sentir vontade de sair, lembre-se que a dor é temporária. A grandeza dura para sempre. Quando você sentir vontade de sair, lembre-se de que a dor que você sente hoje será substituída pela força que você precisa amanhã. Muito cansado? Desanimado? Difícil? Muito ocupado? Muito cedo? Muito estressado? Sem desculpas. Você é o melhor físico. Sua maior saúde, sua maior força, não vem com um esforço médio. Se você quer resultados médios, continue a balançar e dando um esforço médio. Se você quiser estar no seu melhor, você terá que dar o melhor esforço. Faça um juramento a si mesmo de que você não vai sair de qualquer sessão de treinamento, qualquer jogo, qualquer coisa, sem dar 110% de sua alma. Tudo o que você acha é o seu limite. O que você pensa é o seu máximo. Veja se você pode obter mais 10%. Os resultados não mentem. Nada de ótimo virá se você sair. Sei que é difícil. Eu sei que você está cansado. Eu sei que parece impossível. Mas você deve manter. Desafio é igual ao crescimento. Você não pode não crescerá sem desafio. Disciplina. Trabalho duro. Sacrifício.

0: aplicativo à distância. É longe, está embaçado. Não sei como vou chegar lá. Eu vejo os obstáculos, os desafios. Eu me movo em direção ao meu objetivo. Um desafio em um momento em que eu vou enfrentar, eu vou destruir. Se eu tiver que percorrer o longo caminho, vou pelo caminho longo. Se eu tiver que aprender uma nova maneira, vou aprender uma nova maneira. Se houver desvios, barreiras ou desagregações, vou continuar. Consertar o problema. Reflita. Pense nisso.
1: Não se concentre em suas limitações.

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0: corrido pelo penal.
1: Uma e 44.

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2: 2:10.

0: e que nós faz.
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0: 4 horas, estamos chegando, bom dia.
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bom dia pra vocês. Estamos chegando, hein? O nosso Bom Dia Clube, eu, Adilson Batista, a partir de agora até as 8 da manhã te faço companhia. Com muito prazer, com muita alegria, como sempre, muita gratidão, meu povo. Vamos nós a partir de agora até as 8 da manhã, hein? Terça-feira, dia 28. 28 de julho de 2026. Estamos chegando, acorda aí, meu povão.

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2: Oi, bom dia, bom dia, bom dia! Bom dia, vocês sabem como é que é, né? Com alegria, pessoal. Bom dia com gratidão, viu? Bom dia com muito amor. Ah, com muita fé, pessoal. Bom dia com gentileza. Bom dia com coragem, pessoal. Bom dia com a clube. Bom dia, meus guerreiros e minhas guerreiras. Bom dia, compadre. Bom dia, comadre. Bom dia, trabalhador. Bom dia, trabalhadora. Bom dia, meu povo lindo e abençoado. Estamos chegando, sobre o carro, firme no pé do eito, a enxada, como é que tá aqui, ó, ó. A enxada maladinha, maladinha, meu filho. Cortando até cabelo, cê tá doido. Bora, vazando pra cara, meu povo. Vamos pular no colanhão, vamos. Vamos chegar o rei na jumenta. Bora atacar a peça, hein, dó. Vamos ver de marcha, vamos. Vamos. Chegar o rei na jumenta. Bora jogar as capivaras na água, gente. Onde cai na água, capivara, que vai vir bala, hein? É chumbo grosso, chumbo grosso. Vamos acordar a corujinha, meu povo. Bora acordar a corujinha. Na Barra de São Francisco, Clube FM 103,9. Mantena, Clube FM 93,7. Empresas do Grupo Valchino de Comunicação. Tom por cá, hein? A partir de agora, valendo a sua participação no nosso Clube Zap 27995247575, hein? 27995247575. Manda o seu áudio, por gentileza, abaixo de 30 segundos, tá bom? A jumentinha não empacar, quando a jumenta empaca, ninguém merece. É fim de mundo. De ponta a ponta nesse mundão de meu Deus, hein? Todo mundo acorda cedo e sintoniza na clube. Meu povo aí de Barra de São Francisco, Mantena, São João de Manteninha, Itabirinha, Vaz de Grande, Limeira, Divino das Laranjeiras, bom dia. Alô, meu povo da Barra do Ariranha. Oi, Nova Belém, Ataleia, Cuparaque, Galileia, São Félix de Minas, Mendes, Pimentel, bom dia. Bom dia a todos aí, ligado comigo em Coporanga, Ponto Belo, Montanha. Meu povo de Água Doce, Filho Norte, Vila Pavão, Vila Valério, Boa Esperança, Jaguaré, Pinheiro, bom dia. Oi, Nova Venécia. Bom dia a todos de São Mateus, São Gabriel da Palha, São Domingos do Norte, Alô Pancas, Águia Branca, Alto Rio Novo, Mantenópolis. Alô Mantenópolis, bom dia, hein? A você que ouve no aplicativo, no Brasil e no mundo.

0: sejam todos bem-vindos ao nosso Bom Dia Clube. E o Inhame, como é que tá? Tá bom? Vem junto? E coisa boa, então vamos, bora chegar um ataque na jumentinha agora, hein? Vale, para começar muito bem o nosso programa, vamos começar como? Agradecendo, né? Afinal de contas, motivos aqui não faltam. Obrigado, Senhor, por nos conceder mais um dia. Obrigado, meu Pai, pela sua proteção, pelo seu agir constante entre nós. Obrigado, Senhor, por nos conceder mais um dia, pelo ar que respiramos nesse momento. Obrigado por cuidar de nós e cuidar de nossa família. Obrigado, Senhor, pela saúde. Obrigado, meu Pai, pelo trabalho que dignifica. Esteja conosco, Senhor, nesse dia que se inicia, vem estar abençoando cada ouvinte. Abençoe bem também como todos os nossos familiares, onde for que estiver, em casa, no trabalho, na estrada, esteja à frente dos pais de cada um, Senhor. Ilumine o dia de cada um e nos livre de todos os males, das eventuais armadilhas do inimigo. Amém? Deus abençoe o seu lar, que Deus abençoe o seu trabalho, que Deus abençoe os seus planos, que Deus abençoe o seu ir e vir. Amém? Deus abençoe toda a nossa equipe, todos os parceiros aqui da nossa programação, de maneira forte e poderosa, em nome de Jesus. Deus é contigo, Deus é conosco, e agindo Deus, pessoal, quem impedirá, hein? 4:17 na clube, já aproveita e manda para os amigos que deram um salve, criança. Bem, o Silva já passou por aqui, bom dia. Meu amigo Arlindo, alô Arlindo, Arlindo Ferreira, bom dia, já passou por aqui. O meu grande amigo Edmilson Medeiros, bom dia. O Hamilton Milagre também já passou por aqui. O Kinka, bom dia, Kinka. Minha amiga Santinha, bom dia, Santinha. Um abraço para você, maravilhosa. Meu amigo Benino, assente também de Três Corações, o Sérgio. Alô, Sérgio. Tamo junto, meu parceiro, meu amigo Zé Preto. A Copa Lão Fundo, Dona Alzeira, bom dia, Sidney. 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Meu amigo Tony da Lambica, alô, Tony, bom dia. Minha grande amiga Aparecida, aqui no bairro Cruzeiro, bom dia, Aparecida. O Pedro, oi, ô Pedro, um abraço pra você, bom dia. Meu amigo Isaac Locutor, porque você fala, hein, Isaac? Lá em Água dos Roches. Meu amigo Jeuzão, alô, Jeuzão, aquele abraço, bom dia. O Versi, lá no Nazário, também ligado com a gente. Tiagão, alô, Tiago, bom dia. A Jailda, lá em Portugal, também já tá ligadinha, curtindo o programa. Meu amigo Elias, em Água Doce do Norte, bom dia, Elias. Também pulou cedo, tá lá com o radinho ligado, né? Todo mundo sintoniza aqui no nosso programa. Ei, moçada, tá na clube, tá bom demais, bom dia, tá chegando o som do Isaías Saad e a bondade de Deus.
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3: Ei, gente amiga, bom dia, bom dia, bom dia! Bom dia, clube, já tá começando em nossa primeira sequência musical. Atender aí vários pedidos e vamos atender também o seu. Devagarzinho, nós vamos atendendo essa moçada aí que vai acordando cedo e vai sintonizando aqui na Clube FM 103,9 e 93,7. Tudo bem aí? Tudo tranquilo, tudo normal, pessoal? E o Inhame, como é que tá? Tá bom? Tá aí junto? Eita, nós vamos chegando a taca na jumenta devagarzinho, nós vamos tacando a perna, nós vamos chegando o rei na jumenta de leve, de acordo. A você que já tá de butuca aí, curtindo o nosso programa, você que já tá atacando a pia, você que já tá aí metendo marcha, você que tá preparando o seu cafezinho, preparando a sua marmita, né? Bom dia, turma bruta da Panha de Café, esse povo arrojado que acorda cedo e vai à luta, né? A trazer o pão pra mesa, aí nós tira o chapéu pra essa moçada, hein? A vaquerama de plantão, o produtor rural, mão calejada, aos amigos caminhoneiros, né? Aos vigias de plantão, a polícia militar, aos plantonistas nos hospitais, né? Aos companheiros das pedreiras e serrarias também ligado com a gente. É o povão que acorda cedo e faz essa locomotiva chamada Brasil girar, né? E o bambu vai gemendo. 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
2: Bom dia!
3: 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Opa, quem tá comigo aqui? Deixa eu ver. Oi!
4: Bom dia, Adilson Batista. Bom dia.
3: Bom dia, Jair.
4: Onde pé aqui? Estamos juntos, hein?
3: Oi, coisa boa.
4: Adilson, tá na

0: Batista. Bom dia.
1: Bom dia, Jair.
0: Bom dia, P. Aqui estamos juntos, hein?
1: Oi, coisa boa.
0: Adilson, tá na clube, tá bom demais.
1: Bom demais.
0: Graças a Deus. Mais um dia, né?
1: Nos amém, né?
0: De pé. Junto.
1: Colados.
0: Firme no pé do
1: eixo. Firme no golpe, Jair. Jair tá lá em Portugal, né? Bom dia, amigo Adilson Batista. Passa aí, Renan e Raí. É o nome da música, Chorei no Sinal. Oh, valeu, Tiagão. Bom dia, o pedido nós atendemos, né? Já atendemos o Venci também, Venci da Nazar, né? Ô, oh, Venci, bom dia.
2: Ô, Adilson Batista, bom dia, bom dia. Passa pra mim aí, Luana Magalhães, liga lá em casa, Fred Sempuet, Leandro, Paulo, Luca, Zé Minhoca, fala comigo, Zé Minhoca. O Genilson lá no Alto São Francisco, o Biquer, o Anofo, o João, Edgar, Baiano, e Fernandinho, todos aqueles que gostaram da música.
1: Valeu, Venci, um abração pra você, meu amigo. Obrigado pela participação. Atacando a peça sem dó. A boca bom de serviço, resolvido. Bom dia, meu amigo doutor Caizinho, doutor Caizinho, me delegado com a gente. Ai, doutor Caizinho, um abraço. Meu amigo Zé Minhoca, falar comigo, Bruno. 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Deixa eu ver quem tá comigo aqui no nosso Bom Dia Clube. Deixa eu ver quem tá chegando e fala com a gente. Deixa eu ver mais quem tá com nós aqui. Olá do nosso programa. Opa! Gente, ó, a ceia mais completa, loja de pescaria também, viu? Opa!
3: Bom dia, meu amigo Batista, como é que tá o Inhame? Faz mais uma moda boa aí, barquinha de ouro, feliz pra você, todo locutor, todos compadres, todos comadres, toda vaqueirada, tá colado, igual cano de garrucho, todos meus amigos, todos ouvindo a clube, quem gosta da moda. Cainaga, capivara, vem em bala, tchau, obrigado.
1: Chumbo grosso, capivara, chumbo grosso. 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

0: 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Cadê o Tony? Ô Tony, bom dia, fala comigo, Tony Lobic. Oi.
1: Bom dia, meu amigo Deus Batista. Deus, Deus faz uma volta para mim, viu, Diego Solimões? Só alegria, ofereço para toda a família Clube, pela Clube, tá bom demais. Tchau, obrigado.
0: Bom é pouco, hein? Bom é pouco. Abração pra você, Tony. Tamo junto. Oi.
2: Bom dia, meu amigo Adilson Batista. Aqui é o Baiano do Assentamento da Exploração. Passa a moda boa para nós aí, Adilson Batista. O menino caçador. Quero oferecer pro meu amigo Quinta Cirilo. Meu amigo Juarez Fagundes Apuaia. Meu amigo Eduardinho, oferecer meu amigo Alemão Noitar, oferecer meu amigo Zé Minhoca, fala comigo, Zé Minhoca, e todos estiver ouvindo, cai na água, capivara que leva em chumbo grosso.
0: Valeu, abração pra você, meu grande amigo, meu amigo Abanhani, 12 Inocentes, também Três Corações, ligado aqui no nosso programa. Alô, Assentamento Três Corações, grande abraço. E tá ligado também que tá aqui na pensa, não é o Kinka, né? O Kinka, bom dia.
3: Bom dia, Adilson. Quem fala aqui é nós, é o Kinka. Dá uma música boa pra nós aí, mulher de peão. Feliz pra todo mundo que tá sentando na pena, o trem, pro Cristiano, pro Jorginho, pro Baianinho, pescador, pro Batata, pro Juarez, pro Edson Coelho, pro Telé, pro Giovana Amaral, pro Zalém, pro Cristiano na Fazenda Camão, pro Vanda Tapiruna, pro Pajerá. Fala comigo, Zé Minhoca, pro Zé Minhoca, pro Altair, pro Carlito, pro Toninho, pro Renatinho, pro Seba do Táxi, pra todo mundo que tá sentando a pé no trem na parte da manhã. Valeu, Adilson, um abraço, bom dia, tô vazando a braquiária pra sentar a pé no.
0: Vai lá, Kinga, taca a pé sem dó, Kinga, taca a pé sem dó, quer ver pé cantando. E no curral, meu filho, só dá clube, hein? Se o vaqueiro não sintonizar aqui, ele arruma um problema, ele arruma a confusão, a dor de cabeça. As vaquinhas pegam birra, quando leite, pica o pé no balde. Sintonizado aqui na curva, as vaquinhas ficam sossegadinhas, masticando o chicletinho dela, né? Já tem paredão formado? Já tem?
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0: E hoje é terça-feira, paredão raiz, né?

Brother musical no nosso Paredão Raiz. Hoje é terça-feira de Paredão Raiz, tem Lourenço Lorival. Quem será o segundo participante, hein? O Paredão é triplo, você vai votar preliminar pra tirar do jogo. Os três não prosseguem, a regra é clara.

0: pergunta é: tchau, obrigado pra quem? Chumbo na asa de quem, pessoal? Liu e Léo? Chitãozinho Chororó? O Lourenço Lorival, nosso Big Brother musical dessa terça-feira, dia de Paredão Raiz aqui na Clube. Opa!
1: Bom dia, meu amigo Adilson Batista. Estamos aqui na Serra, hein? Ligadinho aqui no seu programa. Um abraço, meu amigo. Se puder, toca pra nós aí Castelo de Sonho, com Rio Negro e Solimões.
0: Valeu, autoridade. Meu grande amigo, doutor Francisco Telec, meu amigo de longas datas, meu amigo até debaixo d'água. Doutor Francisco Telec, um abraço, abençoado. Deus te abençoe. Obrigado aí pela ilustre audiência, campeão. Tamo colado igual cano de garrucha. Saudades, meu amigo. Aparecendo por aqui, fala com nós, hein? Vai bater um papo, tomar um café. Opa, tem que voltar pra cá, Danilo. Tem que voltar pra cá. Opa!
2: Adilson Batista, bom dia.
0: Bom dia.
2: Aqui é o Cabelo, Corgo do Itá.
0: Ô, Cabelo.
2: Quero ouvir uma música, João Mineiro e Marciano, A Chuva de Maio. Ofereço pro Gerson, Corgo do Itá, a Ercila e a Leni lá na Vermelha. Tchau, obrigado.
0: Valeu, Cabelo, gente boa. Tá ligadinho no nosso programa também, colado com nós. Valeu.
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0: Alô, meu amigo Edmilson, tá ligado no programa? Alô, Leomar, aquele abraço. Alô, Marco José Rosa, bom dia, meu parceiro.

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1: Bom dia! 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Eu atendo o cabelo. 5:17 na

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1: Alguém vai sair do jogo. Alguém vai sair do jogo, a regra é clara, hein? Dentro ou fora?
3: De que me adianta?
1: Chitãozinho Chororó está no nosso paredão raiz, hein? Quem tá aqui? Opa!
4: Apenas um minutinho. Tchau, muito obrigado. Olha, Dias Batista. Bom dia.
1: Bom dia!
4: Toca a música aí do Chitãozinho Chororó. Vestido velho. Fio de cabelo no meu paletó.
1: Fio de cabelo.
4: Chitãozinho Chororó. Tchau, muito obrigado. Tá pensa, jumenta.
1: Tá cá, pensa em nós.
4: Babu Gêmeo.
1: De acordo.
4: E o Nhami. Show de
1: bola. Sim, Arlindo. Valeu, Arlindo, um abraço, bom dia, meu parceiro. Obrigado pela sua participação, obrigado pela sua audiência, hein? Quem sai do jogo? Eu quero ver. Opa!
5: O Adilson é nós, Lourenço e Lorival, coelho pra pescar de peneira agora de manhã.
1: Coitado!
5: Chumbo na asa deles.
1: Lourenço
5: Uma
1: Lorival.
5: Roda boa aí do Chitãozinho, Chororó, fogão de lenha, oferecer pra todos seus ouvintes, Zé Carlos Carreiro, na cabeceira do Ariranha, e dizer a toda a nação, tá na clube, tá bom.
1: Bom demais, Leomar, um abraço, hein? Primeiro chumbo na asa aqui foi pra Lourenço e Lorival, coitado, hein? São 5h24 na Clube, hein? Manhã de terça-feira. Bom dia aos meus amigos sexistas ligados com a gente, hein? Bom dia aos amigos do trecho, você do caminhão, da carreta, obrigado pela carona, hein? Os motoristas da saúde sempre ligados com a gente, né? Meus amigos do SAMU também sempre na sintonia, bom dia. Aí é o Lio e Léo.
6: Dia, Dias Batista, chumbo na asa de Lio e Léo.
1: Coitado!
6: Quero pedir uma música de Vitor e Léo, Na Linha do Tempo. Quero participar do sorteio do posto F1 da saída de Mantena. Tá na clube?
1: Tá bom demais.
6: Tchau, obrigado.
1: 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Vamos botar fogo nessa bagaça hoje, moçada. Doutor Francisco Telec tá dizendo, eu chumbo na asa aí de Chitãozinho Chororó.
7: O papai tirando leite.
1: Olha como é que tá a parada aqui, todo mundo tem um voto, hein? Lio Léo tem um, Chitãozinho Chororó também tem um, Lourenço Lorival também tem um. Dentro ou fora? É terça-feira, bicho, é terça-feira de paredão raiz aqui na clube, hein? O nosso Clube Zap é o 27995247575. Cidade não. 27995247575. Quem tá aqui? Opa! Oi!
0: Onde vai, Batista?
1: Oi!
0: Manda uma música pro Leite Pão aí. Eu esqueci o nome da música. Já faz quanto tempo? Já faz quanto tempo que deixei meu lar? Deixei minha esposa com filho no braço. Fui abandonado. Fui enfeitiçado por outras mulheres.
1: Outro derrota, hein?
0: Já faz quanto tempo que deixei meu lar?
1: Alô.
0: 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Eu esqueci o nome da música.
1: Olha, nem precisa tocar não, hein? Olha, nem precisa tocar outra não, velho. Já ficou melhor na sua versão. É, né, pessoal? O Leite que mandou bem pra caramba, hein? O Leite que é cantor, compositor. É o homem, autor de vários sucessos, como Cachorro de Motel, Ricardão.
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1: Ele é Cão.
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1: É trio Parada Dura, um homem, duas mulheres.
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1: Quem é que é esse Leite Cão?

0: abriu o paradador, um homem, duas mulheres.
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0: quem aguenta esse leito do cão, hein? Quem aguenta, hein? Agora nas clubes são 5h27, moçada. Tá todo mundo ligado, hein? Da barra na cabeceira até virar pra lá, moçada. Só vá clube, hein?
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0: Bambu tá gemendo.
1: Estou contrariado.
0: Opa!
2: Fala comigo, meu amigo Adilson Batista. Como é que tá o inhame?
0: Adivinha?
2: É, danado, você tava de férias, né, rapaz?
0: Eu?
2: Pidão, hein?
0: Eu?
2: Tá bom, hein?
0: Que isso?
2: Mas você merece, moço. Você é um moço trabalhador.
0: Obrigado.
2: Chumo na asa do Lio e Léo.
0: Lio e Léo, coitado, tá, hein?
2: Se ganhar, Chitãozinho Chororó, você toca galopeira pra nós.
0: Galopeira.
2: E pra tocar hoje aí, se você puder tocar pra nós, Sérgio Reis, Casinha Branca.
0: Casinha Branca.
2: Tá bom? Valeu. Abraço, meu amigo.
0: Valeu,
2: bom
0: Pedro.
2: Bom trabalho pra você aí. Rapaz, e a Espanha, menino? Ganhou o Mundial mesmo.
0: Hein? Ganhou mesmo, hein? Ganhou mesmo, valeu, Pedro.
2: Lá vem barco, chumbo grosso.
0: Chumbo grosso. Espanha foi campeã, e ele tá lá na Espanha, né? Ele tá lá na terra do Inhamal. Aqui nós temos o Inhame. Lá na Espanha o Pedro tem o Inhamal.
1: Eu voltaria.
0: São 5h28, Pedro. Eu tirei férias, mas foi o ano passado. Já tô com dinheiro, querendo tirar férias de novo.
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0: Ai, ai, ai.
1: São
0: 5h28 aqui na Globo, gente. É o programa que une o povão, né? De ponta a ponta nesse mundão de meu Deus, né? É na cidade, no interior e também no exterior. É o caso do Pedro, né? Ela ralando lá na Espanha. Agora da Clube são 5h29, hein? Lembrando os amigos sonhadores que estão aí no exterior. E tem muita gente em Portugal me ouvindo, muita gente nos Estados Unidos, né? Gente na Espanha, gente no Japão, gente na França. Onde está me ouvindo nesse montão de meu Deus, hein? 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Bom de música, daqui a pouquinho nós resolve esse Big Brother, pode ser? Lio Léo tem 2, Chitãozinho Choró tem 1, Lourenço Dorival também tem 1. Daqui a pouquinho nós vamos resolver esse negócio do dentro ou fora, combinado? Eu atendo Lei do Cão. Trio Parada Duro, um homem, duas.

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0: Eu atendo do Pedro, lá na Espanha. 5:43, bom dia.

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3: Bom dia. Bom dia, bom dia, bom dia. Com alegria, bom dia, com gratidão, bom dia com muito amor, pessoal. Bom dia com muita fé, né? Com muita coragem também. Bom dia com gentileza. Bom dia com a clube, porque você sabe, tá na clube, tá bom demais, né?
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3: Agora! Agora é pra valer, hein? Alguém vai sair do jogo, não tem jeito. Opa! Aquele aqui.
4: Ô, Adilson Batista. Bom dia.
3: Bom dia, Silva.
4: E bom dia também pra todos os seus ouvintes. É o Silva aqui. Adilson, eu gostaria de ouvir uma música com Eduardo Costa. Deus é caipira.
3: Deus é caipira.
4: E oferecer pra esse povão, aonde atingir a clube, e todos que gostaram da canção. Pra Marinete, a dona Deusa aqui na Vila Luciene, Sueli Correia, o Marcelo Firmino.
3: Marcelo, gente boa.
4: E oferecer pro Soleandro lá no Paulista. E aquele povo ali da Vermelha, Rio do Campo ali, Quem tá na clube tá bom demais.
3: Tá bom demais, não tá?
4: Dá um alô pro Silva que eu tô te curtindo aí, Adilson.
3: Valeu, Silva. Abração pra você, meu amigo. Forte abraço. O Silva e todos aí na Vila Luciana ligado ao programa.
5: Nossa Senhora,
3: quem vai sair do jogo agora é pra valer.
5: Por
3: o nosso clube zap é o 27995247575. Agora, dentro ou fora. Oi.
6: Chumbo na asa de Chitãozinho e Chororó.
3: Coitada, Elaine.
6: Pra mim, de Amado Batista, pensando em você.
3: Olha lá onde ela foi. Olha, Chitãozinho e Chororó tem dois.

0: de Amália Batista, pensando em você.
1: Ah lá, onde ela foi. Olha, Chitãozinho Choró tem dois, Lio e Léo também tem dois, Lourenço Dorival tem um. 5h47 na Clube Terça-feira, dia do Paredão Raiz por aqui, né? O Elias Farias tá ligado, o senhor Diomar Farias estão tacando a peça sem dó, moçada. Peia tá cantando por lá, viu? Opa!
2: Bom dia mais uma vez, amigo Elias Farias, vamos pro Becas. Chitãozinho Chororó. Chumas, Chitãozinho Chororó.
1: Chumbo grosso.
2: Tá
1: bom demais, Toy. Um abraço. Bom dia, tá na Gumbuga, Toy. 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Opa!
3: Bom dia, Adilson. Adilson, toca pra mim aí, já tem alguém no seu lugar. Ofereço pro Cavaco, pro Kika, pro Cuico, pro Zé Mioca, pro Zé Bodoco, pra Rosa, pro Marcelo, pro Matheus, pro Idelsânia, pra família, Janil Tevanete, pro Branca aqui no radar. O meu amigo preto lá no Palmital, pra todos que estiveram na escuta do programa, tchau, obrigado.
1: Tchau, obrigado, Bruto. Meu grande amigo Carlito, ligado aqui na clube, hein? Olha quem tá dando chumbo na asa de Lio e Léo, aqui é Ivanilde. É vou chumbo na asa de Lio e Léo. Coitado, Lio e Léo agora tem 3, Chitãozinho Choró também tem 3. Já o Lourenço Dorival tá mais sossegado, só tem um. Quem sai do jogo, dentro ou fora? Quem tá aqui? Opa, fala meu povo. Oi. Aqui, vai, vai.
4: Bom dia, meu amigo Adilson Batista. Se não tiver passado ainda, passa pra nós aí, a viúva viajante, a feliz povo, todos que estão ouvindo nós, vocês da rádio, pra Silvana de Santo Agostinho, para todos que estão ouvindo, tá na rua, tá bom demais.
1: Tá bom demais, demais. Valeu, valeu, bom dia, Silvana de Santo Agostinho passou por aqui, né? É disso, bom dia, gostaria de ouvir uma música aí do Sandro Lúcio, Quebra Pau. Ofereço pra todos os ouvintes, a Silvana de Santo Agostinho, valeu Silvana, bom dia minha amiga. Quem tá aqui? Opa!
5: Bom dia, meu amigo Adilson Batista. Partiu!
1: Partiu!
5: Bota pra torar, hein? Toca aí pra mim hoje aquela do Paulo e Paulinho. Onde andará?
1: Onde andará?
5: Tá todos meus amigos, principalmente vocês aí, meu filho. E partiu, né, Adilson? Terçou, né?
1: Terçou, graças a Deus, hein?
5: E quer concorrer aí a gasolina e a cerveja aí.
1: Valeu! Abração, meu grande amigo alemão do Clara! Esse é o nosso Bom Dia Clube, moçada. De ponta a ponta, na barra, na cabeceira, só na clube. Oi!
6: Gostaria de participar do quarto de cerveja do povo, Clube da Cerveja, Posto F1 Centro Mantendo. E gostaria de participar do 5 de gasolina, Posto F1 Centro Mantendo. Tá na clube, tá bom demais, Jesus. Bom dia. Coloca o meu nome na combuca aí, parceiro.
1: Tá na combuca, Carlinhos. Um abraço aí, meu amigo. Bom dia, Carlinhos. Deixa eu ver aqui, né, falando. Opa! Quem tá chegando, quem tá chegando?
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1: Bom dia, Jesus Batista, passando para desejar um feliz aniversário para o meu cunhado, o Aguinaldo. Hoje ele está completando mais um ano de vida, que Deus continue abençoando e iluminando sempre a vida dele, hein? Ele mora no Córrego do Ouro, Monte Sinai. Passa a música bem bonita aí pra ele, seus companheiros que estão no curral. É a Thelma Sala, Thelma, bom dia. Parabéns, Aguinaldo, Deus te abençoe, felicidade, campeão, muitos anos de vida, muita saúde, muita paz e muita luz no seu coração. Adilson da Bubeca e o Lio Nel, tchau, obrigado pra ele. Mas pra não ficar aborrecido, toca aí essa moda do fundo musical, Jeitão de Caboclo. Luciana, Luciana, aqui no Campo Novo. Olha o Chitãozinho chorando na Berlina, tem 4 agora, hein?
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1: o coitado, hein? Bom dia, clube, gente. 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Opa!
8: Eu gostaria de concorrer ao segundo gasolina do posto F1. Queria saber que dia que eu posso retirar a gasolina que eu ganhei sábado. Fala aí pra mim.
1: Pode tirar hoje, amanhã, até 8 dias, tá bom, Josmar? Até o próximo sábado você pode retirar.

0: Sapinho Leilão Solidário, 5 carros 0, tem um Hilux entre eles, né? Sem ter... é, João Neto Federico, e muita coisa gostosa, muitas delícias. Adilson Alamo Beca e Chitãozinho Choró. Ih, tá fora, hein? Tá fora do jogo, Chitãozinho Choró, coitado. Opa, quem falou comigo aqui?
1: Ih, Adilson Batista, aqui é o Genilson do Alto São Francisco.
0: Ô, Genilson, tá bom?
1: Tô querendo ouvir uma música aí com Ronaldo Adriano, Luz da Minha Vida. Ofereço pro Pedro do Cabeceiro do Itaúno, Jéssica Narim, Versil Zé do Rádio Nazário. E nós estamos por cá, menino, tacando a peça, sem dó.
0: Estão
1: querendo aí concorrer a gasolina do posto F1 aí, hein?
0: E valeu, Genil, sai na gombuga. Pedro tá até cantando lá, menino. Opa! Quem tá aqui? Oi!
2: Bom dia, Dilson.
0: E Santinha?
2: Eu quero uma música com...
0: ah.
2: Teodoro Sampaio, Tapete da Sala.
0: Tapete da Sala.
2: Na asa de... Vitor e Léo.
0: Liu e Léo.
2: Chamo na asa de Vitor e Léo.
0: Valeu, Santinha.
2: Chamo na asa de Vitor e Léo. Santinha.
0: Valeu, Santinha maravilhosa. Um abraço pra você, minha querida. Abraço pro Negão. É o filho da Santinha. É o Negão. Eu atendo o meu amigo Silva, né, Luciano, né? Deus é caipira. 5h53. Se Deus é caipira, não sei. Mas que Deus gosta do caipira, gosta, hein? Deus abençoa o caipira, não abençoa?
3: Vamos!
0: Tchau!

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0: 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Momento do caminhoneiro na Clube FM.
2: Momento do caminhoneiro, hein? Aos amigos caminhoneiros, a você do automóvel, do caminhão, da carreta, do ônibus.
3: Paixão,
2: boa viagem, vai com Deus. 6:07. Ô, Calango, bom dia.

0: Rodrigo e essa canção maravilhosa, Amante da Estrada. O momento do caminhoneiro aqui no nosso Bom Dia Clube.
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0: Bom dia, bom dia. 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E agora na Clube?
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0: 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Alô, Tiagão, gente boa, bom dia. Vamos começar aqui pelo Café Conilon, lembrando que a nossa fonte é Gabriel aqui do Espírito Santo, hein? É fechamento de ontem, segunda-feira, dia 27. Cotações agrícolas, momento em que o produtor rural, especialmente o cafeicultor, para prestar atenção e ficar bem informado. Olha o café Conilon tipo 78, quanto é 13% de umidade, 5% de broca, está sendo comercializado a R$1.043 a saca, hein? O Conilon tipo 7 a R$1.040 a saca. Conilon tipo 8 a R$1.030 a saca. Vamos ao café arábica. Ó, o café arábica saca de 60 quilos está sendo comercializado a R$1.725,66 a saca. O café robusta

0: Pimenta do Reino. São 6:12 aqui na Clube, informou a C. Olha, a pimenta do reino está sendo comercializada a R$ 24,50 o quilo. Cotação do boi. Começamos aqui pelo boi gordo castrado, preço médio aqui no Espírito Santo. É de R$ 317,82 arroba. Boi gordo inteiro. O preço médio de R$ 318,72 arroba. Vaca gorda. O preço médio de R$ 309,97 arroba. Resultado de loteria, hein? Atenção, você que fez sua fezinha ontem. Ontem, segunda-feira, tivemos aí o sorteio da Quina.
1: Agora
0: é o concurso 7076. E os números sorteados da Quina foram 1, 18, 22, 35 e 41. A Quina acumulou. Tivemos ontem, segunda-feira, o sorteio da Loto Fácil. O concurso 37, 46. E as dezenas sorteadas foram 1, 3, 4, 6, 7, 8, 9, 10, 14, 15, 17, 18, 21, 22 e 24. A Loto Fácil também acumulou, hein? E deverá pagar no próximo sorteio, que ocorre de hoje para amanhã, o valor de 15 milhões, hein? Isso mesmo, a Loto Fácil está acumulada em 15 milhões. A Quina também está acumulada. Deverá pagar hoje o valor aí de 25 milhões, hein? A Mega Sena também está acumulada, né? A Mega Sena está acumulada e deverá pagar hoje, né? Caso haja acertador, o valor aproximado aí de 80 milhões. É o nosso Bom Dia Clube.
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0: Com alegria, com gratidão.
4: Bom dia, eu tô feliz.
0: Feliz, tá?
4: Bom dia,
0: bom dia, bom dia.
4: Legal.
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0: E proporciona aí um diagnóstico com muita precisão. 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Bora de música. Quem me deu aqui o Vitor e o Léo? Ah, foi a Joselita, né? Na linha do tempo. 6:16 na Clube. A seguir vou atender o Carlito, que tá atacando a peça sem dó. O PC tá ligado, né, o PC? O Florentino, o Sejão, a Erenildo Juraci lá em Águas Claras. Alô, família Batista, ô Zé Batista. O Pedrinho Fioroz tá ligado. Grande Pedrinho.

0: Que triste! Derrota, hein? Agora são 6:23 aqui na Clube, 6:23.
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0: Bom dia, meu povo. 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
3: A seguir, Jornal da Manhã, com o jornalista Matheus Rocha. Eu volto a seguir com muito mais música. São 6h33, bom dia.
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0: ótima manhã para você de terça-feira, 28 de julho de 2026, do Grupo Faustino de Comunicação, Rede Clube, 93.7 FM Minas Gerais, 103.9 FM Espírito Santo, Rede Barra Gospel, 105.9 FM Minas Gerais e 106.9 FM Espírito Santo, e Rádio 13 de junho, 99.7 FM Minas Gerais. Uma ótima manhã para você em todo o norte, noroeste, capixaba, leste mineiro. E a você acompanhando o Jornal da Manhã de qualquer lugar do Brasil e do mundo, através dos sites e aplicativos de nossas emissoras.
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0: 3 meses depois, polícia ainda investiga morte de jovens em rodovia de São Gabriel da Palha. A atividade econômica do Espírito Santo é 3 vezes maior do que a brasileira.
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0: Excelente manhã para você de terça-feira. Neste momento, a temperatura é de 17 graus e a mínima prevista para hoje, a máxima será de 29 graus. De acordo com o site Clima Tempo, para hoje temos apenas 20% de probabilidade de chuvas em nossa região. Umidade relativa do ar, neste momento, é de 88%, ventos a 8 quilômetros por hora.
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0: Uma ótima manhã para você, terça-feira, 28 de julho de 2026, Jornal da Manhã. Na minha apresentação, jornalista Matheus Rocha. A morte do jovem Jean Costa de Oliveira, de 29 anos, e Wellington Frederico da Silva, de 27 anos, completou 3 meses sem que a Polícia Civil tenha concluído o inquérito que investiga o caso. Os jovens morreram na madrugada do dia 26 de abril na rodovia ES-137, na altura do Córrego da Lapa, em São Gabriel da Palha, no noroeste do Espírito Santo. A polícia trabalha com a informação de que ocupantes de uma caminhonete, com quem as vítimas discutiram em um bar, perseguiram e bateram na moto deles, fugindo em seguida. Perto de um dos mortos, a polícia achou uma arma. A Polícia Civil informou que o caso segue sob investigação da Delegacia de Polícia, ADP de São Gabriel da Palha, e para que a apuração seja preservada, nenhuma outra informação será repassada.
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0: Uma ótima manhã para você de terça-feira, 28 de julho de 2026, Jornal da Manhã. Na minha apresentação, jornalista Matheus Rocha. Uma ótima manhã para você na sua casa, se preparando para mais um dia.

0: Para você que vai trabalhar ou já está trabalhando, desejo a todos um ótimo dia de trabalho abençoado por Deus. A você no carro, no ônibus, no caminhão, obrigado pela carona. A você de todos os bairros, córregos, distritos, vilarejos, condomínios, fazendas, zona rural, você no campo, na roça, nas cidades vizinhas, de qualquer lugar do Brasil e do mundo, através dos sites e aplicativos de nossas emissoras. Todas as nossas notícias estão disponíveis no @clubefm103, nosso Instagram, é o maior portal de notícias e entretenimento de toda a região. Passando aqui pelo nosso Instagram com mais notícias, notícias rápidas.
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0: A reforma do campo de futebol da comunidade de Vargem Grande do Itaúnas, no interior do distrito de Cachoeirinha de Itaúnas, em Barra de São Francisco, está na fase final de execução e deve ser entregue em breve à população. A obra representa mais um investimento da prefeitura na valorização do esporte, do lazer e da qualidade de vida das comunidades rurais. Atualmente resta apenas a instalação do alambrado no entorno do campo para a conclusão dos serviços. A pavimentação ao redor da área esportiva já foi finalizada com bloquetes, proporcionando mais segurança, organização e melhor acesso para atletas, torcedores, estudantes e demais usuários do espaço.
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0: Mais aqui do nosso Instagram em vídeo, nosso repórter Rodrigo Alves esteve ontem em um resgate que mobilizou equipes do Corpo de Bombeiros e SAMU na manhã de ontem no bairro Estrela, em Barra de São Francisco. Segundo informações, um homem de aproximadamente 52 anos realizava a poda de um pé de manga quando passou mal já no alto da árvore. Um popular que passava pelo local percebeu a situação e subiu na árvore para prestar os primeiros socorros até a chegada das equipes de emergência. O resgate foi considerado delicado, já que a vítima estava inconsciente em um ponto elevado da árvore e em um local de difícil acesso. Após uma operação cuidadosa, o Corpo de Bombeiros conseguiu retirar o homem em segurança sem que ele sofresse ferimentos durante o resgate. Na sequência, uma equipe do SAMU realizou o atendimento e encaminhou a vítima para receber os cuidados médicos necessários. E para a gente fechar aqui as notícias rápidas do nosso Instagram, @clubefm103, giro de notícias com os nossos repórteres João Pedro Melo, Pedro Nascimento, Gilmar Francisco e Rodrigo Alves.
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2: A crise diplomática entre Brasil e Argentina ganhou um novo capítulo. O ministro das Relações Exteriores, Mauro Vieira, recebeu nesta segunda-feira o embaixador argentino no Brasil, Daniel Raimondi, para manifestar a repulsa do governo às declarações do presidente Javier Milei durante a convenção do PL em São Paulo. No evento, Milei atacou o presidente Lula e insultou o ministro do Supremo Tribunal Federal, Alexandre de Moraes. Segundo o Itamaraty, as falas são incompatíveis com a relação histórica entre os dois países. O encontro ocorreu um dia após o governo brasileiro determinar o retorno do embaixador do Brasil na Argentina para consultas, em mais um sinal do agravamento da tensão diplomática entre Brasília e Buenos Aires. De Brasília, João Pedro Melo.
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3: O Partido Novo oficializou nesta segunda-feira em Brasília a candidatura do ex-governador de Minas Gerais, Romeu Zema, à presidência da República. Ele é o quarto nome confirmado na disputa pelo Palácio do Planalto, já que antes tiveram também as candidaturas oficializadas o senador Flávio Bolsonaro, do PL do Rio de Janeiro, o ex-governador de Goiás, Ronaldo Caiado, do PSD, e Samara Martins, do UP, Unidade Popular. Durante a convenção que aconteceu nesta segunda-feira, Zema prometeu privatizar todas as estatais federais e também fazer uma nova reforma da Previdência, caso seja eleito presidente. O outro nome a ser confirmado na disputa é o do presidente Luiz Inácio Lula da Silva, do PT, que vai disputar a reeleição e deve ter a candidatura confirmada no próximo domingo, durante a convenção do PT, que acontece em São Paulo. De Brasília, Pedro Nascimento.
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4: Muito bom dia, ouvintes do Grupo Faustino de Comunicação, notícia de Mantena. Domingo, dia 26 de julho, foi de futebol regional. Aliás, a bola rolou pela grandiosa final do segundo regional Master de futebol realizada na comunidade de Santa Rita. Em campo, duas equipes, mas o dia era mesmo do franciscense representando a cidade de Barra de São Francisco. Com futebol envolvente, seguro e cirúrgico, o franciscense não deu chances ao rival e aplicou uma goleada incontestável de 4-0 em cima do São Domingos, sacramentando o título de forma brilhante. E a caminhada vitoriosa teve nomes que brilharam intensamente. Na frente, a estrela do grande artilheiro da competição, Cristiano, que infernizou as defesas adversárias e deixou a sua marca. Lá atrás, o verdadeiro paredão, o goleiro Johnson, que fechou o gol e garantiu a tranquilidade da equipe. Mais do que um grande jogo, o segundo regional Master foi um verdadeiro sucesso de organização e público. Parabéns ao Detinho e toda a sua equipe de Santa Rita, um espetáculo que só foi possível graças ao apoio total da Prefeitura Municipal de Mantena e da Secretaria de Esportes, que acreditam e investem no esporte da nossa região. Parabéns ao São Domingos pela campanha e os nossos aplausos calorosos ao grande campeão franciscense no segundo regional Master de Santa Rita. Com notícia de Mantena, Gilmar Francisco para o Grupo Faustino de Comunicação.
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5: Excelente terça-feira, jovem atingido por 5 tiros por criminosos em moto no centro de São Gabriel da Palha. Um jovem de 19 anos foi baleado na noite deste último domingo, dia 26, no centro de São Gabriel da Palha, no noroeste do Espírito Santo. Segundo a polícia, dois homens em uma moto passaram pelo local atirando. Moradores relataram em grupos de redes sociais terem ouvido entre 10 e 20 disparos. A vidraça de um estabelecimento comercial foi destruída, atingida durante a tentativa de assassinato. De acordo com a polícia militar, a corporação foi acionada para verificar uma tentativa de homicídio por arma de fogo. A vítima foi socorrida pelo SAMU para o hospital do município. Testemunhas relataram que o jovem estava próximo ao estabelecimento quando os suspeitos passaram na moto e efetuaram os tiros. Após os primeiros atendimentos, o homem foi transferido para o hospital estadual Silvio Avidos, em Colatina. Segundo a prefeitura de São Gabriel da Palha, que mantém o hospital São Gabriel, o paciente deu entrada às 23h41, levado pelo SAMU com 5 perfurações por arma de fogo. Ele deu entrada por hipotensão, pressão baixa, tremores e sinais de choque hemorrágico, sendo transferido pelo SAMU para Colatina. A Polícia Civil informou que o caso será investigado pela Delegacia de Polícia de São Gabriel da Palha, que até o momento nenhum suspeito do crime foi preso. Com notícia de São Gabriel da Palha, Rodrigo Alves, para o Grupo Faustino de Comunicação.
0: Muito obrigado aos nossos repórteres Rodrigo Alves, Gilmar Francisco, Pedro Nascimento e João Pedro Melo. Essas e muitas outras notícias estão disponíveis no @clubefm103, nosso Instagram, é o maior portal de notícias e entretenimento de toda a região.
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0: Uma ótima manhã para você de terça-feira, 28 de julho de 2026, Jornal da Manhã. Na minha apresentação, jornalista Matheus Rocha. A economia do Espírito Santo segue entre as que mais crescem no país. Dados do Índice de Atividade Econômica Regional, divulgados pelo Banco Central, mostram que o estado registrou crescimento de 3,9% no acumulado dos últimos 12 meses, o segundo melhor resultado entre os 14 estados acompanhados pela instituição. O desempenho capixaba também impulsionou os resultados da região sudeste, que apresentou expansão de 1,6% no período, acima da média nacional, que é de 1,4%. Na comparação entre maio e abril, o Espírito Santo alcançou o melhor desempenho do Brasil, com crescimento de 4,4%. Na sequência aparecem Goiás, Ceará, Paraná, Santa Catarina, Minas Gerais, Pernambuco, Pernambuco, Amazonas e Pará. À frente do governo do estado desde abril, Ricardo Ferraço atribuiu o resultado ao ambiente de estabilidade, planejamento e parceria construído nos últimos anos, período em que também atuou como vice-governador e secretário de desenvolvimento. Os dados consolidados pelo Banco Central, mostrando o Espírito Santo entre os líderes de crescimento do Brasil, comprovam que somos o Brasil que dá certo, que estamos no rumo e no ritmo certo. Eles demonstram o quanto estamos avançando na agricultura, no comércio, na indústria, na confiança e na capacidade empreendedora dos capixabas, afirmou o governador. Essas foram as nossas informações para esta manhã de terça-feira. E todas elas estão disponíveis no arroba @clubefm103, nosso Instagram. É o maior portal de notícias e entretenimento de toda a região. Jornal da Manhã volta para você amanhã, quarta-feira, neste mesmo horário, para o Grupo Faustino de Comunicação, Rede Clube, Rede Barra Gospel e Rádio 13 de Junho. Eu volto daqui a pouco, ao vivo, a partir de 8 horas da manhã, apresentando o Alô Clube, de 8 às 10 e de 10 ao meio-dia, o Clube do Fã, na Rede Clube 103.9 e 93.7. Também estarei ao vivo logo mais 13h com o Show da 13 na Rádio 13 de Junho, de 13h às 16h. Também aguardo todos na audiência. Desejo a você, meu amigo, minha amiga, uma ótima terça-feira abençoada por Deus. Um forte abraço a todos e até lá.

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1: Bom dia.

0: Bom dia, bom dia, bom dia, bom dia, meu povo! Bom dia, compadre, bom dia, comadre, bom dia, meus guerreiros, bom dia, minhas guerreiras! Tudo bem, pessoal? Tudo tranquilo, tudo normal pra ir? E o Inhame, como é que tá? Tá bom, vem junto? Bom dia, trabalhador, bom dia, trabalhadora! Bom dia, meu povo lindo e abençoado! Mas bom dia com alegria, tá, gente? Bom dia com gratidão! Bom dia com muito amor! Bom dia com muita fé! Com muita coragem, show preguiça, bom dia com gentileza, bom dia com a Clube, Teleclube tá bom demais, 6:50 aqui na boa.
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0: Eu trago agora os participantes do nosso Big Brother musical de hoje, hein? Hoje é terça-feira, terça-feira de paredão raiz. Teleclube tá bom demais.

0: bom demais, bom dia! 7-1 na Clube, bom dia, bom dia, bom dia!
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0: Gene, gene. E o cavaco foi. Chama na bota. Ela, grupo da Bom Demais, Lândia Osânia, bom dia. O Renato Bianchini tá ligado, né? Alô, Zé Pão.

0: dia, bom dia, bom dia, gente amiga.
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0: E o Iami, como é que tá aí, gente? Tá bom, tá junto? Bom dia, meu povo, bom dia. 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É, tinha um caboclo que chegava, só chegava com correria. Adilson, quer que entregue agora? Fala, mas agora não tem jeito, porque ele tem que programar pra entregar, né? Não, quer que só serve de entregar agora. 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Falei, uai, será que não tá com pressa, João? O feito um bobo pergunta, ué, tá com pressa hoje não? De entregar não? Eu falo, não, Adilson, hoje não tô com muita pressa não. Se entregar daqui meia hora, tá bom. Ou seja, meia hora eu não consegui nem carregar o carro. Tava com pressa não. Entrega daqui meia hora, tá bom, não tô com pressa hoje não. 7:20. Quem tá comigo aqui? Opa.
3: Bom dia.
0: Opa.
3: Bom dia, Deus Batistinha.
0: Juntinho.
3: Achando de bom, né?
0: Desmanchando.
3: Fala comigo, chama o modão pra nós, todo mundo aí, os ouvintes, os componentes da Rádio Clube, tá na Clube, tá bom demais. Forte abraço, meu amigo. E a todos os ouvintes, aquele modão que machuca o coração do Renatão. É isso aí, chama.
0: Chama na bota, Renato Bianchini, um abração, seu parceiro, bom dia, hein? Obrigado pela sua participação, pela sua audiência. 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Quem tá comigo aqui? Opa!
2: Bom dia, Adilson Batista.
0: Bom dia.
2: É a Rosa de Nova Venécia falando.
0: Oi, dona Rosa.
2: Foi perdido ontem aí no pátio do hospital de Barra de São Francisco a chave da moto do meu filho. Tem a chave da moto, a chave da casa e um abridor azul. Se por um acaso alguém encontrou, por favor, deixa na rádio pra gente, Adilson. Faça esse anúncio aí pra gente. O menino tá sem moto, tá precisando de ajuda pra ir trabalhar. Faz esse favor pra mim, Adilson. Vou te agradecer muito.
0: Olha, nós temos uma grande audiência aí no hospital. E certamente, se alguém encontrou essa chave aí, pode ser que tenha deixado aí, né, com alguém do hospital. Talvez, quem sabe, na recepção. Quem sabe alguém tenha conhecimento. É, mais uma vez, dona Rosa, fala aí, olha.
2: Bom dia, Adilson Batista. É a Rosa de Nova Venécia falando. Foi perdido ontem aí no pátio do hospital de Barra de São Francisco a chave da moto do meu filho. Tem a chave da moto, a chave da casa e um abridor azul. Se por um acaso alguém encontrou, por favor, deixa na rádio pra gente, Adilson. Faça esse anúncio aí pra gente. O menino tá sem moto, tá precisando de ajuda pra ir trabalhar. Faz esse favor pra mim, Adilson. Vou te agradecer muito.
0: Pronto, tá dado o recado aí, ó. Se alguém encontrou essa chave, vão devolver, por gentileza. Pra você não terá nenhuma validade, né? Mas pra ele tá fazendo falta. O rapaz tá precisando trabalhar e trabalha longe pra caramba. E como é que vai? Vai a pé? Coitado. Opa!
4: Bom dia, meu amigo Adilson Batista. Tudo bem com você?
0: Tudo bem.
4: Nino, coloca meu nome aí nos sorteios aí.
0: Aham.
4: Preciso ganhar esses 5 litros de gasolina aí, hein? Um abraço. Boa terça-feira. Tá na clube, tá bom demais.
0: Tá bom demais, simpática. É Graça de Mantena. Ô, Graça, manda seu nome completo, sua lindona. Pra nós botar você aqui na cumbuca, tem que ter o nome completo, hein? Opa!
5: Bom dia, meu amigo Adilson Batista. Ótima terça-feira pra você e todos os ouvintes. É Thiago de Mantena.
0: Ah, Thiagão.
5: Se for possível, toca pra nós aí o pitoco.
0: Sai, cachorro.
5: Valeu, meu amigo. Coloca meu nome no sorteio aí. Bom trabalho pra você e pra todos os ouvintes aí. Tamo junto.
0: Colado igual Cândido Garrucha. Outro Thiago. O senhor já participou comigo os 3 Thiagos aqui hoje, 3 ou 4. Já dá pra batizar a jumentinha, hein? A jumentinha tá teimosa, pirracenta, e de vez em quando tá dando pra empacar agora. Oi!
6: Bom dia, Deus Batista, bom demais. Aqui é o Thiago de Águia Branca. Toca a música aí do Amado Batista com participação do Gustavo Lima. Essa moda muito boa. Valeu, tchau, obrigado.
0: Valeu, Thiago. Thiago de Águia Branca, Thiago de Mantena. O Thiago também, de Água Doce, participou comigo aqui hoje. Abraço aí pra todo mundo ligado. E os Thiagos, o João, as Marias, os compadres e as comadres. Todo mundo sintonizado. E eu tô achando a mão, moçada. Mais alguém aqui? Mais um zap zap? Deixa eu ver aqui. Já vou botar a música na conversa, hein? Opa!
7: Bom dia, Adilson Batista. Tô ligadinho aqui no seu programa.
0: No nosso programa, né?
7: Aquela música boa pra gente aí. E participar, né? O seu programa é bom demais.
0: Obrigado.
7: Dos prêmios aí, um pouco mais. E essa música aí do Trio Paradura é boa demais, hein?
0: Verdade.
7: Um abraço.
0: Valeu, Pedrinho. Abração pra você. Obrigado pela sua participação. É o Pedrinho Fiorotti participando com a gente. Meu grande amigo, ouvindo todas as manhãs, né?
7: Tá lá tirando um leite.
0: Aham.
7: O Cuica. Neném da Dona Geraldo, Amor da Estrela. Sou Nilton, lá no Rio Preto.
0: Ô, seu Nilton. Bom dia.
7: Abraço.
0: Bom dia, Dilson. Foi entregue um jogo de chaves aí na Casa Lotérica, em frente. Foi encontrado o molho de chave. O Sebato dizendo que foi encontrado o molho de chave e foi entregue na Casa Lotérica aqui na Avenida Jones dos Santos Neves, aqui em frente à funerária do Hélio. Bom, passa pra conferir se é o molho de chave da dona do filho da dona Rosa, né? Bora de música! 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Sai, cachorro! Olha o Pitoca aí, ó! A dona Marilda tá ligada, o Paulo Beijaúba. O padre primo tá ligado também com a gente, a Maria da Glória, o Pico lá em Manteira, a Sirlei,

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2: Ó, essa vai pros casados. Vai pros casados de plantão. O Zé Martins, tá ligado, hein?

0: de George, ali na quadra que e o povo fala que casado coisa pouco.
1: Ô, derrota, hein?
0: Mas em todo fim de semana.
1: Que triste! Tô sofrendo, hein? Zé de Cristiano, quase todo dia.
0: Quase tem de novo.
1: Ai, ai, ai.
0: Faz barulho.

0: grande almoçar no Cariocas, hein? Hoje tem inhame no cardápio do Cariocas, hein? Inhame desmanchando, derretendo de enxoto.
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0: 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Bom dia, Dilson Batista, manda um alô pra nós aqui em São João de Manteirinha, a Soraya, a Vanusa, a Eva, aqui no restaurante Sabor Caseiro. Somos ouvintes todas as manhãs, queremos aí ouvir uma música do Eduardo Costa, imagina eu. Olha que pena, não vai dar tempo de tocar, mas tá programado aqui a seguir, viu? Eu ofereço pra minha filha Giovânia e para o Abiel, meu netinho. Coisa boa, um abração pra você. Falou, Vanusa! Vanusa, minha conterrânea, ela da Prata dos Baianos, né? Valeu, Vanusa, abração pra você, minha querida. Mas quem tá por aqui? Deixa eu ver quem falou comigo aqui. Nossa, tanta gente, não consigo atender todo mundo. Gostaria, mas não dá tempo. Bom dia, Dilson. Bom dia, Dilson Batista. Como é que tá o inhame? Tem chutinho. Aqui quem fala é o Edmilson Nunes, direto de Portugal. Estamos aqui firme no pé do eito por aqui. Mandou a moda aí do Gini Gelo pra nós. Nós enverga, mas não quebra. Ofereço a música pra minha sogra, Ana Vieira, lá do Quarto do Café, para os meus cunhados, a Eva, o Valim, o Genial, o... Mas quem é aqui? O Valim, o Adelson e para o Adão. E pra vocês todos que gostarem da música, Cainego, Capivara, que leva em bala, Chumbo Grosso, ele finaliza. Hoje não dá tempo pra mais nada, hein? Obrigado mais uma vez a cada um de vocês pela companhia, pela honrosa audiência e pela grande audiência, que só aumenta a partir de agora, porque ele tá chegando, Matheus Rocha, bom dia.
4: Bom dia, meu amigo Adilson Batista, bom dia, ouvintes da clube, estamos chegando, Iami, vamos juntos até o meio-dia.
0: E aí?
4: Bom?
0: Viu o pássaro verde?
4: Graças a Deus.
0: Que cara boa. Você sempre chega com um cara boa e empolgado, né? Mas hoje mais do que nunca, eu tô vendo uma felicidade extra estampada no seu rosto.
4: Dormi bem. Eu sempre durmo depois da meia-noite. Ontem eu dormi era 10:30 da noite.
0: É mesmo?
4: Descansei, eu tava cansado de viagem, acumulou tudo, né? Acordar de madrugada.
0: Verdade.
4: Dormi, descansei. Hoje a semana começa pra mim.
0: Vai lá que é sua, arrebenta.
4: Bora.
0: Vai lá, arrebenta, Matheus Rocha. Tô indo nessa, hein? Dá tempo de tocar o Bruno Barreto ou não?
5: Eu toco.
0: Você toca?
5: Na frente.
0: Então tá, tchau, obrigado.
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0: Bom dia, meu Brasilzão lindo. Bom dia, meu povo amado e querido. Tô chegando. 8:02, terça-feira, 28 de julho de 2026. Vai começar mais uma edição especial do nosso Alô Clube. MR tá na área. Avisa aí que o Matheus Rocha chegou daquele jeito, de peito aberto e bem com a vida, aqui na melhor e mais ouvida em toda a região, nossa Rede Clube 103.9 FM. Alô Barra de São Francisco, todo norte, noroeste, capixaba, em 93.7 FM, Mantena, Minas Gerais, o leste mineiro, para você de qualquer parte do Brasil e do mundo. Nosso site, nosso aplicativo, clubefm103.com.br. Vem comigo!
1: Agora!

Excelente manhã para você que tá na sua casa acompanhando a nossa programação e vai acompanhar a partir de agora uma edição especial do nosso Alô Clube. Minhas amigas guerreiras lindas, maravilhosas, minhas companheiras de todas as manhãs, minhas amigas donas de casa, ó, beijo no coração, suas lindas, maravilhosas. Tenha um lindo dia para você que tá começando aí mais um dia de trabalho. Papai do céu abençoe onde quer que você esteja trabalhando, sintonizado com a gente. Muito obrigado pela companhia. Que você vença esse dia aí com maestria. Galera que tá no carro, obrigado pela carona. Meus amigos guerreiros, taxistas, um abraço, meus irmãos. Obrigado aí pela companhia. A você, motorista aplicativo, galera das entregas aí, Mercado Livre, Shopee. Meus amigos guerreiros, caminhoneiros, passando aí pela nossa cidade. Obrigado pela audiência. A você que tá ligado comigo em todos os bairros, córregos, distritos, vilarejos, condomínios, fazendas, zona rural, você no campo, na roça, galera da banha de café, tá todo mundo sintonizado comigo e a partir de agora você faz a programação aqui do Alô Clube, também do Clube do Fã, 27995247575. Tem o seu alô, tem o seu recado, tem a sua participação, valendo mais uma vez aquela marmitex gostosa do Pepitos Petiscaria e Restaurante. 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Tá valendo aquela marmitex pra você, tá bom? É só participar com a gente na programação aqui do Alô Clube, sorteio no finalzinho aqui do programa Alô Clube. Bom dia, meus queridos amigos, minhas queridas amigas, que a paz do Senhor invada o seu coração, renove as suas forças e faça dessa terça-feira um dia de grandes vitórias. Está começando mais uma edição do nosso programa Alô Clube, o programa que leva até você boa música, informação, entretenimento, alegria e uma palavra de vida para fortalecer a sua fé logo nas primeiras horas do dia. Hoje é terça-feira, mais um presente de Deus, mais uma oportunidade de escrever um novo capítulo na nossa história. Talvez você tenha acordado preocupado com o trabalho, com a saúde, com a família ou com alguma luta que parece não ter fim. Mas eu quero lembrar você de uma verdade que nunca muda, essa verdade jamais vai mudar. Nenhuma batalha é maior do que o Deus que luta por você. Amém? As pessoas, às vezes, nós olhamos para os problemas e pensamos que eles são grandes demais. Mas quando colocamos Deus à frente da nossa caminhada, descobrimos que Ele abre caminhos onde ninguém consegue enxergar uma saída. Não permita que o medo domine os seus pensamentos. Não deixe que uma derrota faça você acreditar que nasceu para perder. Você é mais forte do que imagina, porque Deus tem sustentado a sua vida todos os dias. Continue fazendo bem, continue trabalhando com dedicação, continue acreditando nos seus sonhos. Mesmo que os resultados ainda não tenham aparecido, continue semeando. Toda semente plantada com fé e perseverança dará frutos no tempo certo. Essa terça-feira seja um dia de paz, de saúde, de portas abertas, de boas notícias e de milagres inesperados. Que Deus visite a sua casa, fortaleça a sua família e derrame bênçãos sem medida sobre a sua vida. Agora, eu vou convidar você a fechar os seus olhos, se você puder, por um instante e vamos falar com Deus. Senhor, meu Deus e meu Pai, nesta manhã de terça-feira, nós entramos na tua presença com um coração cheio de gratidão. Obrigado por mais um dia de vida. Obrigado porque mesmo quando não percebemos, o Senhor nunca deixou de cuidar de nós. Pai, entregamos esse dia completamente em tuas mãos. Vai à nossa frente, ilumina os nossos caminhos, dá-nos sabedoria para tomar as decisões certas, fortalece-nos diante das dificuldades. Visita agora cada ouvinte da Clube FM. Aquele que está doente, derrama a tua cura. Aquele que está desempregado, abre uma porta de oportunidade. Aquele que está desanimado, renova as suas forças. Aquele que está chorando em silêncio, enxuga as suas lágrimas. Senhor, entra em cada lar representado nessa oração. Leva paz onde existe conflito. Leva amor onde existe mágoa. Leva esperança onde existe desespero.
protege as nossas famílias, guarda os nossos filhos, abençoa o nosso trabalho, livra-nos de todo mal, abençoa cada empresário, cada empreendedor da nossa região, fortalece a sua empresa, prospera a sua empresa, Deus. E se existe alguém ouvindo essa mensagem, pensando em desistir da vida ou dos seus sonhos, abraça essa pessoa agora com o teu infinito amor. Mostra que ela nunca esteve sozinha. Faz renascer a esperança, renova a fé, fortalece o coração e abre portas que ninguém será capaz de fechar. Nós colocamos diante de ti os nossos sonhos, os nossos projetos e o nosso futuro. Confiamos que o Senhor está preparando algo muito maior do que podemos imaginar. Em nome de Jesus. Amém, meu amigo, minha amiga. Agora sim, declara aberto o nosso Alô Clube. Que Deus abençoe profundamente a sua terça-feira, que a sua fé seja renovada, que a sua esperança se fortaleça e que você viva um dia de paz, de proteção, saúde e de grandes milagres. Nunca deixe de acreditar, porque Deus continua escrevendo uma linda história na sua vida. 8:09, a primeira de hoje, Zé Neto e Cristiano, pra gente começar bem demais com a música dos casados, quase todo dia. Bom dia!

0: demais, irmão da lua, amigo das estrelas, Zezé de Camargo. Que sequência, hein? A rádio que toca muito mais música pra você. Zé Felipe cantou pra gente, Se Não Tivesse Ido, Gilberto e Gilmar. É lançamento, hein? O Dono da Casa é Deus. E a primeira de hoje é Neto e Cristiano, Quase Todo Dia. 8h23, hoje tem terça da carne na Casa do Cloro Supermercados, ofertas exclusivas de aniversário de 40 anos. 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
0: Victor e Léo, o Granfeiro e o Caipira, bom dia. Bom dia.

0: Clube tá bom demais. Fala Mansa, mais um dia de sol. A rádio que toca muito mais música pra você em cada sequência. 8 horas e 46 minutos chegando pra você. Nosso primeiro giro de notícias. Pra você ficar sempre muito bem informado.
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0: 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Começando aqui com tempo e temperatura. Neste momento, em Barra de São Francisco, a temperatura é de 20 graus. Máxima prevista para hoje será de 29 graus, a mínima de 18 graus. De acordo com o site Clima Tempo, para hoje temos 20% de probabilidade de chuvas. Umidade relativa do ar neste momento é de 80%, ventos a 5 km por hora. Pegando aqui no nosso Instagram, arroba Clube FM 103. A morte do jovem Jean Costa de Oliveira, de 29 anos, e Wellington Frederico da Silva, de 27 anos, completou 3 meses sem que a Polícia Civil tenha concluído o inquérito que investiga o caso. Os jovens morreram na madrugada do dia 26 de abril na rodovia ES-137, na altura do córrego da Lapa, em São Gabriel da Palha. A polícia trabalha com a informação de que ocupantes de uma caminhonete com quem as vítimas discutiram em um bar perseguiram e bateram na moto deles, fugindo em seguida. Perto de um dos mortos, a polícia achou uma arma. A Polícia Civil informou que o caso segue sob investigação da Delegacia de Polícia de São Gabriel da Palha e, para que a apuração seja preservada, nenhuma outra informação será repassada. 8 horas e 47 minutos, mais aqui do nosso Instagram. A economia do Espírito Santo segue entre as que mais crescem no país. Dados do Índice de Atividade Econômica Regional, divulgados pelo Banco Central, mostram que o estado registrou crescimento de 3,9% no acumulado dos últimos 12 meses. O segundo melhor resultado entre os 14 estados acompanhados pela instituição. O desempenho capixaba também impulsionou resultados da região sudeste, que apresentou expansão de 1,6% no período, acima da média nacional de 1,4%. Na comparação entre maio e abril, o Espírito Santo alcançou o melhor desempenho do Brasil, com crescimento de 4,4%. 8 horas e 48 minutos, giro de notícias com os nossos repórteres, começando com Leonardo Moraes. Bom dia, Leonardo.
2: As taxas extras de exportação impostas pelos Estados Unidos, que podem chegar a 37,5%, tiram o sono de empresários em todo o estado. As indústrias de joias e de pedras naturais alertam para perdas de receitas, fechamentos de negócios, cortes de empregos. No setor de joias, por exemplo, os Estados Unidos representam até 35% das vendas para o exterior. O sindicato que representa o setor destaca que as novas tarifas devem superar os impactos do ano passado, quando as exportações recuaram de 90 milhões de dólares para 70 milhões de dólares. Já a indústria de pedras naturais enfrenta um cenário parecido, já que o mercado americano consome metade de tudo que o Brasil exporta do segmento. Para conter os prejuízos, entidades empresariais cobram ação firme e negociações diplomáticas do governo federal. Mais detalhes sobre o assunto você acompanha em diariodocomércio.com.br. Para Itatiaia, Leonardo Moraes.
0: Muito obrigado, repórter Leonardo Moraes. Repórter Pedro Nascimento. Bom dia, Pedro.
3: O Partido Novo oficializou nesta segunda-feira em Brasília a candidatura do ex-governador de Minas Gerais, Romeu Zema, à presidência da República. Ele é o quarto nome confirmado na disputa pelo Palácio do Planalto, já que antes tiveram também as candidaturas oficializadas o senador Flávio Bolsonaro, do PL do Rio de Janeiro, o ex-governador de Goiás, Ronaldo Caiado, do PSD, e Samara Martins, do UP, Unidade Popular. Durante a convenção que aconteceu nesta segunda-feira, Zema prometeu privatizar todas as estatais federais e também fazer uma nova reforma da Previdência, caso seja eleito presidente. O outro nome a ser confirmado na disputa é o do presidente Luiz Inácio Lula da Silva, do PT, que vai disputar a reeleição e deve ter a candidatura confirmada no próximo domingo, durante a convenção do PT, que acontece em São Paulo. De Brasília, Pedro Nascimento.
0: Muito obrigado, Pedro Nascimento. 8 horas e 50 minutos, repórter Rodrigo Alves. Bom dia, Rodrigo.
4: Excelente terça-feira. Jovem atingido por 5 tiros por criminosos em moto no centro de São Gabriel da Palha. Um jovem de 19 anos foi baleado na noite deste último domingo, dia 26, no centro de São Gabriel da Palha, no noroeste do Espírito Santo. Segundo a polícia, dois homens em uma moto passaram pelo local atirando. Moradores relataram em grupos de redes sociais terem ouvido entre 10 e 20 disparos. A vidraça de um estabelecimento comercial foi destruída, atingida durante a tentativa de assassinato. De acordo com a polícia militar, a corporação foi acionada para verificar uma tentativa de homicídio por arma de fogo. A vítima foi socorrida pelo SAMU para o hospital do município. Testemunhas relataram que o jovem estava próximo ao estabelecimento quando os suspeitos passaram na moto e efetuaram os tiros. Após os primeiros atendimentos, o homem foi transferido para o hospital estadual Silvio Avidos, em Colatina. Segundo a prefeitura de São Gabriel da Palha, que mantém o hospital São Gabriel, o paciente deu entrada às 23h41, levado pelo SAMU com 5 perfurações por arma de fogo. Ele deu entrada por hipotensão, pressão baixa, tremores e sinais de choque hemorrágico, sendo transferido

0: nenhum suspeito do crime foi preso. Com notícia de São Gabriel da Palha, Rodrigo Alves, para o Grupo Falcino de Comunicação.
1: Muito obrigado, repórter Rodrigo Alves. E agora a nossa repórter Clarissa Guimarães com aquela dica especial. Bom dia, Clarissa.
2: Oi, gente.

0: Muito obrigado, repórter Rodrigo Alves. E agora a nossa repórter Clarissa Guimarães com aquela dica especial. Bom dia, Clarissa.
1: Oi, gente. Hoje eu vou falar com vocês sobre como a maçã pode ajudar a combater o mau hálito. A maçã ajuda a diminuir o risco de doenças cardiovasculares e pode também ser a solução para o mau hálito. Segundo os dentistas, a fruta age como um tratamento natural contra a halitose. Segundo um estudo recente, o consumo diário de maçã recomendado é de 100 a 150 gramas por dia. Isso equivale aí a comer uma maçã fresca de tamanho normal, ou seja, nem muito grande nem muito pequena. Além de refrescar o hálito, a fruta ajuda na limpeza da boca e previne cáries. Isso acontece porque a textura firme da maçã remove impurezas dos dentes e gengivas durante a mastigação. O suco, por outro lado, aumenta a produção de saliva que elimina bactérias causadoras do mau hálito. Conforme os dentistas, a maçã melhora também a circulação nas gengivas, prevenindo doenças. E o teor ácido fortalece o esmalte dos dentes. Apesar de todos esses benefícios, a maçã não dispensa a escovação e o fio dental. Em Belo Horizonte, para a rede Itaçati, repórter Clarissa Guimarães.
0: Muito obrigado, Clarissa Guimarães. Essas e muitas outras informações na @clubefm103, nosso Instagram. 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Dentro de uma hora eu volto com mais informações e depois do break eu volto trazendo muito mais música e também aqui as primeiras participações no 27995247575, valendo aquela marmitex gostosa do Pepitos Petiscaria e Restaurante.
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0: Tá na Clube, tá bom demais. Max e Luan, vestidinho, coladinho, 9:11. Ótima manhã pra todo mundo sintonizado aqui na número 1 em toda a região. Momento de mandar aquele alô, aquele abraço pra você que participa comigo aqui no 27995247575. Olá, bom dia, Esté Souza, falando de Vitória. Tô vindo aqui pela internet a Clube. Quero mandar um abraço cheio de carinho para os meus pais Juraci e Erenilda, que estão no sítio Santa Rita, em Águas Claras, Águia Branca. Amo vocês com muito amor e carinho. Por isso, é a próxima música para eles. Um grande abraço, cheio de afeto e saudades. Valeu, Esté Souza. Beijo no coração, minha linda. Obrigado pelo carinho. E também para os pais dela, Juraci e Erenilda. Estão lá no sítio Santa Rita, em Águas Claras, em Águia Branca. Tá todo mundo ligado com a gente. Valeu demais. Ô, Jaconias Leite, bom dia.
1: Aqui é o Jacó. Queria concorrer aí o amitinho do Pipita aí, falou? Passa uma música pra mim do Ed Costa, a carta, quero oferecer pra Dilma, Deon, Luiz Fiuza, Casinho, Aeni, Jean, Dunga, Peixinho, pra todo mundo que gosta da música, falou?
0: Valeu, Jacó, abraço.

0: peixinho pra todo mundo que gosta da mesa, falou?
1: Valeu, valeu, Jacó, um abraço pra você, obrigado pela audiência. O Rússio da Barra do Ariranha, bom dia, Rússio.
2: Bom dia, alô, Clube Com Matheus Rocha aqui, o Russo da Barra do Ariranha. Eu queria ouvir uma música com Zezé de Camargo e Luciano. É Deus por nós, vou oferecer para todos os amigos e as amigas do Russo, esse povão aqui da Barra do Ariranha, Matheus Rocha, e quero concorrer todos os prêmios.
1: Valeu, Russo, um abraço a todo mundo da Barra do Ariranha. Bom dia para Elisângela Mendonça. Bom dia, meu anjo. Beijo no coração, obrigado pela companhia. Bom dia, abraço da Nilza do Grau. Tá na clube, tá bom demais. Valeu, Nilza do Grau. Beijo pra você. A Jacira. Bom dia, Jacira.
3: Bom dia. Bom dia, bom dia também. Você é uma pessoa muito... Fala muito bem, sua voz é muito linda.
1: Obrigado.
3: Começou o dia alegre mesmo. Dá pra ver. Aqui, manda uma música boa pra mim aí. Do Alemão do Forró. A Jacira, que é a Verenta Rúnia. E gostaria de participar do sorteio aí que tá tendo. Tá na clube, tá bom demais. Tchau, obrigado. Amo o programa de todos aí.
1: Obrigado, Jacira. Beijo no coração, obrigado pela companhia, pela audiência. Fala, meu amigo Joel Bernardo, bom dia.
4: Matheus Rocha. Eu que ocorreu o sorteio.

0: Bom dia, Matheus. E aí, como é que você tá? Tudo bem?
1: Graças a Deus.
0: Eu não tô muito bem, não, tá? Pensa numa gripe que eu tô, Matheus.
1: É,
0: pensa.
1: É dois.
0: Agora é época das lavouras florir, soltar flor. Menino do céu, mas...
1: Eu tô aqui, ó.
0: Nossa, não tô aguentando mais tanta gripe. Mas tá bom. Só o motivo de eu acordar.
1: Verdade.
0: É... Ver as maravilhas de Deus, né? Tá de pé já é um motivo pra agradecer, não de reclamar. Mas eu tô gripada, eu tô, viu? Você tá doido.
1: Beijo, Delsana, melhoras pra você. Também tô nessa gripe aí, já tem 12 dias. Meu Deus do céu. Vai tá parando, tá acabando. Vai acabar. Jesus. Louco, eu tô gripado, ninguém merece. Nenhum ouvinte merece, viu? Mas vocês me perdoam, eu sei, vocês são bonzinhos comigo. Ô, Rose, bom dia, Rose, minha amiga.
2: Bom dia, meu amigo MR, sua amiga Rose na área, tudo bem?
1: Joia.
2: Uma ótima terça-feira, finalzinho do mês de julho, mês de agosto já batendo na porta, Que seja um mês abençoado, produtivo para todos nós. Tem um texto que eu gosto muito, que é de Isaías 41:10, que Deus fala, não tenha medo, fala que vai segurar a nossa mão.
1: Uhum.
2: Imagina, né, Deus segurando a minha mão, a sua mão, tudo fica mais fácil, né?
1: Com certeza.
2: Então é assim que a gente deve pensar todos os dias, problemas vão surgir, mas com Deus a gente vai conseguir. Um beijo pra você. Tô te ouvindo, ligadinha, lavando um montão de roupa. Opa. Aqui, dona de casa hoje. E quero ouvir só músicas boas e concorrer ao Marmitex do Pepito, Petiscarila e Restaurante. Beijo, boa ótima terça-feira.
1: Beijo no coração, lindona. Obrigado pelo carinho de sempre, pela companhia. Bom trabalho pra vocês, né? Valeu. Eni, meu anjo, bom dia.
3: Bom dia, Matheus Rocha, Lídia Grosso do Norte. Eu peço uma música a você do Zezé de Camargo e Luciano, aquela de balançar o coração.
1: Você tá doido, mulher? Beijo, Eni, de Água Doce do Norte, um... Beijo no coração, lindona. Obrigado pela companhia. Quem tá aqui comigo, bom dia.
4: Bom dia, Matheus. Como é que você tá? Sou eu, Santinha.
1: Ô, Santinha.
4: Como é que você tá? Você tá aí todo prazeroso, se roserando, sua voz bonita que Deus te deu.
1: Obrigado, amém.
4: Você é toda alegre, né?
1: Graças a Deus. Cadê?
4: Eu quero uma música com... Com...
1: Cadê a Santinha, gente? Sumiu ela.
4: Quero uma música com Barreirito, Menino da Canoa. Um bom dia, fica com Deus. Nossa Senhora Aparecida, toma conta de você. Amém. Dessa voz bonita que você tem, meu amigo.
1: Obrigado, minha amiga Santinha, aqui ó, pra você.
4: Matheus.
1: Beijo no coração, ainda bem que pelo rádio eu não posso passar gripe pra vocês. Obrigado, meu anjo, que carinho, que maravilhosa. Beijo, Santinha. Quem tá aqui comigo? Bom dia.
5: Bom dia, Matheus Rocha, aqui é Manuel Fernandes, Montes Sinais.
1: Fala, Manuel.
5: Tô com uma música com Rick Renner aí pra mim, filha, e quero oferecer pros meus 5 filhos, né? Martinelli, Martelinho de Ouro aí do Barra de São Francisco, Aliette e mais os outros que estão fora. E oferecer para todos os ouvintes da Rádio Clube, viu? Inclusive, eu queria oferecer pro Russo lá da Barra da Aranha, viu? Vontade de conhecer esse homem, hein, rapaz?
1: Gente boa. Valeu, Manuel Fernandes da Vermelha, na sintonia comigo, valeu demais. A Rosiane de Vila Palmares, bom dia, meu anjo.
6: Bom dia, Matheus Rocha, é a Rosiane de Vila Palmares. Toca a Paula Fernandes, qualquer uma dela aí que você tocar, ofereço pra você, pra toda a sua família,
1: para
6: todos os ouvintes da clube, e coloca meu nome no sorteio do Mercadão.
1: Valeu, Rosiane de Vila Palmares, beijo no coração, oi, bom dia.
7: Oi, Matheus Rocha, bom dia, tudo bom? Aqui é Elisante da Shine de Montesemi, primeira vez que estou participando.
1: Obrigado.
7: Gostaria de estar ouvindo uma música do Eduardo Costa, Imagina Eu, ofereço para todos que estiver ouvindo, obrigado.
1: Valeu, toquei ela agora, Elisângela Scheider de Monte Sinai, ó. Beijo no coração, seja bem-vinda, participe sempre, tá bom? Elisângela Scheider, obrigado pelo carinho, pela companhia. Vamos lá com mais música, já tem mais. Alô, o Manuel pediu aqui, né?

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4: Tô de volta, 9:36, ótima manhã pra você. Reta final aqui do nosso Alô Clube. A número 1.

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0: Tá na Clube, tá bom demais. 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Marmitex P, R$16, AM 18 e AG R$21. Quem tá ganhando aqui a Marmitex de hoje é a... Cadê a produção? Mandou pra mim, deixa eu abrir meu WhatsApp aqui. Mandou sim, é a Jacira, telefone final 8064. Oi, Jacira, pode passar lá no Pepitos e pegar sua Marmitex deliciosa para almoçar e almoçar bem demais. Tá chegando para você mais notícias.
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0: 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Deixa eu dar os parabéns aqui, olha, Casas das Tintas, Materiais de Construção, reinaugurando hoje a inauguração da mega loja, novo endereço em Barra de São Francisco. A tradicional Casa das Tintas Materiais de Construção reinaugura nesta terça-feira sua unidade em Barra de São Francisco, agora em um novo e amplo endereço no bairro Vila Nandinha, próximo à Casa do Cloro Supermercados. Manhã é marcada por uma grande festa de reinauguração, reunindo clientes, parceiros e toda a equipe para celebrar essa nova fase da empresa, que já é referência no segmento, também possui unidade em Mantena. A nova megaloja oferece um espaço mais moderno, amplo e preparado para proporcionar mais conforto, variedade e qualidade no atendimento aos clientes. A equipe da Casa das Tintas Materiais de Construção convida toda a população para conhecer as novas instalações e conferir de perto as novidades, além de uma ampla linha de tintas, materiais de construção e produtos para sua obra. Parabéns aí a toda a equipe, a toda a família. Alô, Celso, um abraço, meu amigo. Alô, meu grande amigo Ramon, Ramon Carlos e toda a família aí, Casa das Tintas Materiais de Construção. Deus continue abençoando vocês, Deus continua abençoando aí todos os nossos empresários, né? De Mantena, de Barra de São Francisco, que proporcionam emprego, geram renda para nossa região. Parabéns mais uma vez aí ao meu querido Celso Carlos e também o Ramon Carlos, toda a família, né? Casa das Tintas. Obrigado aí pelo carinho e pela audiência. E boa e maravilhosa inauguração. A loja ficou linda, viu, gente? 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E você pode passar lá também. Fica próximo lá à Casa do Cloro Supermercados, na Vila Landinha. 9:57, terremoto de magnitude 7,1 graus atinge o Japão, deixa ao menos 50 feridos e provoca alerta de tsunami.

0: tsunami. Um terremoto de magnitude 7,1 atingiu o Japão e deixou ao menos 50 feridos e também um alerta de tsunami. Essa magnitude de 7,1 atingiu a ilha de Kyushu, no sul do Japão, nessa terça-feira, hoje, né? O epicentro foi registrado na província de Kumamoto e o tremor foi sentido em diversas cidades. Até o momento, as autoridades japonesas confirmaram pelo menos 50 pessoas feridas. Equipes de resgate seguem atendendo as vítimas e avaliando os danos, enquanto o número de feridos pode aumentar nas próximas horas. Tem mais um vídeo muito legal, esse vídeo eu vi ele agora, viu? Trabalhador se surpreende ao ver coxinha e batata frita na marmita do amigo. Essa foi muito boa. O homem abre a marmita ao lado do amigo durante o trabalho e se surpreende com o almoço. Romário Eufrásio, de Contagem, Minas Gerais, na Grande BH, encontrou um amigo durante o horário de almoço e resolveu conferir o que o companheiro de trabalho havia levado na marmita. Ao abrir o recipiente, veio a surpresa: coxinhas e batata frita. Preocupado com a alimentação do amigo e com a disposição dele para encarar o restante do expediente, Romário começou a questionar se aquele almoço seria suficiente e chegou também a oferecer parte da própria comida. A cena bem-humorada rapidamente chamou a atenção nas redes sociais e está lá no nosso Instagram. O Romário disse ainda que falta faz uma esposa. Essa hora faz muita falta também, né, Romário? Almoçar coxinha, batata frita, de vez em quando, eu acho que não é ruim não, né? Mas todo dia ninguém merece. Eu tenho que ter meu arroz com feijão, que não dá pra encarar o dia não, né? Meu Deus do céu, 9:59. Gira de notícias com os nossos repórteres, João Pedro Melo. Bom dia, João.
1: A crise diplomática entre Brasil e Argentina ganhou um novo capítulo. O ministro das Relações Exteriores, Mauro Vieira, recebeu nesta segunda-feira o embaixador argentino no Brasil, Daniel Raimondi, para manifestar a repulsa do governo às declarações do presidente Javier Milei durante a convenção do PL em São Paulo. No evento, Milei atacou o presidente Lula e insultou o ministro do Supremo Tribunal Federal, Alexandre de Moraes. Segundo o Itamaraty, as falas são incompatíveis com a relação histórica entre os dois países. O encontro ocorreu um dia após o governo brasileiro determinar o retorno do embaixador do Brasil na Argentina para consultas, em mais um sinal do agravamento da tensão diplomática entre Brasília e Buenos Aires. De Brasília, João Pedro Melo.
0: Muito obrigado, João. Repórter Giovana Meirelles. Bom dia, Giovana.
2: Minas Gerais registrou mais de 1.300.000 solicitações de registros de imóveis de forma digital apenas no primeiro semestre de 2026. O número levantado pelo Registro de Imóveis do Brasil representa um aumento de 13% em comparação com o mesmo período do ano passado. O volume mantém o estado entre os maiores usuários dos serviços digitais de registro de imóveis do país. Entre os serviços que mais avançaram em Minas Gerais, a ferramenta de pesquisa prévia registrou uma alta de 77%. O mecanismo permite localizar matrículas vinculadas a um CPF ou CNPJ e tem sido muito utilizada em negociações imobiliárias, análises patrimoniais e processos que exigem maior segurança jurídica. Repórter Giovana Meirelles.
0: Muito obrigado, Giovana Meirelles. Repórter Gilmar Francisco, bom dia, Gilmar.
3: Muito bom dia, ouvintes do Grupo Faustino de Comunicação, notícia de Mantena. Domingo, dia 26 de julho, foi de futebol regional. Aliás, a bola rolou pela grandiosa final do segundo regional Master de Futebol, realizada na comunidade de Santa Rita. Em campo, duas equipes, mas o dia era mesmo do franciscense representando a cidade de Barra de São Francisco. Com futebol envolvente, seguro e cirúrgico, o franciscense não deu chances ao rival e aplicou uma goleada incontestável de 4-0 em cima do São Domingos, sacramentando o título de forma brilhante. E a caminhada vitoriosa teve nomes que brilharam intensamente. Na frente, a estrela do grande artilheiro da competição, Cristiano, que infernizou as defesas adversárias e deixou a sua marca. Lá atrás, um verdadeiro paredão, o goleiro Johnson, que fechou o gol e garantiu a tranquilidade da equipe. Mais do que um grande jogo, o segundo regional Master foi o verdadeiro verdadeiro sucesso de organização e público. Parabéns ao Detinho e toda a sua equipe de Santa Rita, um espetáculo que só foi possível graças ao apoio total da Prefeitura Municipal de Mantena e da Secretaria de Esportes, que acreditam e investem no esporte da nossa região. Parabéns ao São Domingos pela campanha e os nossos aplausos calorosos ao grande campeão franciscense no segundo Regional Master de Santa Rita. Com notícia de Mantena, Gilmar Francisco, para o Grupo Falcino de Comunicação.
0: Muito obrigado, repórter Gilmar Francisco. 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Depois do break eu volto trazendo o nosso Clube do Fã.
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0: Bom dia, meu Brasilzão lindo. Bom dia, meu povo amado, querido. No ar, o nosso Clube do Fã. Especial dessa terça-feira, 28 de julho de 2026. Seu amigo MR continua por aqui, Matheus Rocha, de peito aberto, de bem com a vida, aqui na melhor e mais ouvida, nossa Rede Clube 103.9, 93.7. E a você de qualquer parte do Brasil e do mundo, clubefm103.com.br. Vem comigo, vai começar o nosso Clube do Fã.
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1: Uma ótima manhã para você, 10 horas e 20 minutos. No ar, o nosso quadro Palavra de Vida, especial dessa terça-feira, para você sintonizado comigo em 103.9 FM, para Barra de São Francisco, todo norte, noroeste, capixaba, em 93.7 FM, Mantena, Minas Gerais e o leste mineiro, Brasil e o mundo, clubefm103.com.br. E a você

vai poder conferir o nosso quadro Palavra de Vida no nosso Instagram, o arroba @clubefm103. E você que vai assistir no Instagram, comente, compartilhe, divulgue, mande para um amigo, mande para uma amiga, se você gostar aí da nossa mensagem de hoje, do nosso quadro Palavra de Vida, feito com muito carinho e muito amor para você que está sintonizado comigo na sua casa, para você que está aí no trabalho, para você que está na sintonia no seu carro também. Obrigado pela carona de sempre. Vamos lá então para o nosso quadro Palavra de Vida. E você, meu amigo, você, minha amiga, sim, você mesmo que está me ouvindo agora, para você mesmo que está me assistindo nesse momento no nosso Instagram, eu acredito que esta mensagem não vai chegar até você por acaso. Deus tem uma palavra para o seu coração nesse exato momento. Talvez você tenha acordado hoje sem forças. Talvez esteja carregando uma dor que ninguém conhece, uma decepção, um sonho que não deu certo, uma perda que deixou um vazio enorme dentro de você. Às vezes, a vida nos golpeia com tanta força que pensamos que não vamos conseguir levantar novamente. Há momentos em que tudo parece desmoronar. As lágrimas caem em silêncio, o coração aperta, a esperança parece desaparecer e a vontade é simplesmente desistir. Mas eu quero pedir uma coisa a você nesta manhã: não desista, não desista. Por mais escura que pareça a noite, o sol sempre volta a nascer. E por mais difícil que seja a luta, ela não será eterna. Existe dentro de você uma força que talvez nem você saiba que possui. Existe uma esperança que Deus colocou no seu coração e que nenhuma tempestade pode apagar. Olhe para trás por um instante. Quantas batalhas você já venceu? Quantas vezes pensou que seria o fim, mas Deus estendeu a mão e fez você continuar? Você está aqui porque Deus nunca deixou de cuidar de você. E se Ele sustentou você até hoje, não será agora que irá abandoná-lo. As cicatrizes que você carrega não são sinais de derrota. São marcas de alguém que lutou, caiu, levantou e continuou caminhando. Não tenha vergonha das suas lágrimas. Elas regaram a terra onde Deus está preparando uma nova colheita. Talvez hoje você não consiga enxergar, mas Deus já está trabalhando no invisível. Enquanto você ora, Ele prepara. Enquanto você espera, Ele age. Enquanto você confia, Ele abre caminhos onde ninguém consegue ver. Não permita que a dor escreva o final da sua história. Quem escreve o último capítulo da sua vida é Deus. E quando Deus escreve, Ele transforma o sofrimento em testemunho, a tristeza em alegria e o impossível em milagre. Levanta sua cabeça. Respira fundo, dê mais um passo, mesmo que seja pequeno, porque cada passo dado com fé aproxima você do propósito que Deus preparou. Você é mais forte do que imagina, você é mais amado do que pensa, e o melhor da sua história ainda está por vir. Agora eu convido você para a gente falar com Deus. Senhor meu Deus e meu Pai, neste momento eu quero colocar diante de Ti cada pessoa que está ouvindo e vendo essa mensagem neste momento. O Senhor conhece o coração de cada um, conhece as lágrimas escondidas, as noites mal dormidas, as batalhas silenciosas, os medos que ninguém vê.
Pai, visita agora aquele coração que está cansado de lutar. Abraça quem perdeu a esperança. Renova as forças de quem pensa que não consegue mais continuar. Se existe alguém ouvindo ou vendo essa oração com a alma ferida, toca profundamente essa vida agora. Que a tua presença invada esse coração com um bálsamo de cura. Arranca toda a tristeza, todo o desânimo, toda a ansiedade e todo o medo. Faz nascer uma esperança nova. Restaura os sonhos que pareciam perdidos. Abre portas que permaneciam fechadas. Transforma o impossível em testemunho. Que cada lágrima derramada seja recolhida pelas tuas mãos e transformada em alegria. E cada batalha enfrentada produza uma fé ainda mais forte. E que cada pessoa sinta nesse exato momento que nunca esteve sozinha, porque o Senhor sempre caminhou ao seu lado. Abençoa as famílias, abençoa os lares, abençoa os trabalhadores, abençoa, Pai, os empresários da nossa região, prospera o seu negócio, abençoa os enfermos e todos aqueles que precisam de um milagre. Derrama a tua paz sobre cada coração, fortalece a nossa fé para que jamais desistamos dos sonhos que o Senhor colocou dentro de nós. E que ao terminar esse dia, possamos olhar para trás e reconhecer que a tua mão nos sustentou em todos os momentos. Nós confiamos completamente em ti, porque sabemos que o Senhor faz novas todas as coisas, em nome de Jesus. Amém. Amém, meu amigo, amém, minha amiga. Receba aí essa palavra para você, o nosso quadro Palavra de Vida, nessa manhã linda, abençoada de terça-feira, para você no nosso Instagram. Pode comentar aí no nosso quadro, no nosso vídeo. Pode compartilhar, mande aí para um amigo. Compartilhe aí nos seus stories no nosso Instagram, @ClubeFM103. Receba essa palavra de carinho no nosso quadro Palavra de Vida. 10:27, Eliane Fernandes. Foi a tua mão, Senhor. Bom dia. Bom dia.

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7: Tô de volta pra você, 10:41.
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7: Tá ok, irmão?
6: Tá bom demais.
7: A número 1 em toda a região, essa aqui, ó.
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7: Mais um clássico pra você aumentar o volume. Essa é maravilhosa. Christian Ralph, sou eu. Bom dia.

0: Faço rir.
1: Tá na clube, tá bom demais. Jorge Henrique, Rodrigo, Marília Mendonça, vai lá em casa. Hoje, 10h47. Ótima manhã pra todo mundo sintonizado comigo aqui na número 1 em toda a região. Tem mais alô, hein? Tem mais abraço? Aproveita e grava o seu áudio, manda pra mim, 27995247575. Oi, bom dia.
2: E Matheus Rocha, é o Almir Ribeiro, cantor de sertanejo.
1: Fala, Almir.
2: Passa aí pra mim, ô Matheus, o cantor sertanejo, a música de Paula Fernandes. É, passa aí pra mim aí. Vento Sul. O nome da música é do Vento Sul. Passa aí pra gente aqui, é o Almir Ribeiro, cantor de sertanejo, de Paula Fernandes.
1: Valeu, Almir Ribeiro. Bom dia, Matheus. Aqui é o Juliano de Mantena. Toca aí Gustavo Lima pra mim. Ofereço pra todos, pra toda a turma da construtora R.A. Chaves. Robertinho sem camisa. Valeu, garoto. Valeu, Juliano Rodrigues. Abraço pra galera de Mantena. Toda essa turma aí da construtora R.A. Chaves. Na sintonia do nosso Clube do Fã. Oi, bom dia.
3: Não,
1: cadê?
3: E Matheus Rocha, bom dia. Aqui está tudo bem, espero que você também está bem aí, hein? E Matheus Rocha, mandou um almoço bem bonito aqui para Boa Vista. Vou deixar a sua escolha. E tô na Cuba, tá bom demais, né? Obrigado, tchau, tchau.
1: Valeu, Zenilda. Todo mundo de Boa Vista na sintonia com a gente. Cadê? Oi, bom dia.
4: Bom dia, Matheus. Tudo bom? Aqui é a Miriam do Campo Novo. Já que você tá tocando aí Trio Parada Dura, toca a preferida minha deles pra mim, que é Castelo de Amor. Ofereço especialmente pra minha mãe, a Mariquinha, aqui do Campo Novo também. E pra você e pra todos os ouvintes.
1: Obrigado, meu. Obrigado, beijo no coração. Eu não peguei o nome dela, que deixa eu jogar de novo.
4: Bom dia, Matheus, tudo bom? Aqui é a Miriam do Campo
1: Novo. Miriam, do Campo Novo, beijo no coração, lindona. Obrigado pelo carinho, muito obrigado pela companhia, todo mundo aí do Campo Novo. Oi, Ilza, bom dia.
5: Bom dia, Matheus. O que é Ilza de Arirain? Deixa eu ver como você passou a música de Henrique Juliano. Sei qualquer uma dele. Feliz pra você e pra todos que estão ouvindo o programa. Sou fã dessa dupla. Estou te ouvindo todos os dias.
1: Tenha
5: um bom dia. Um abração.
1: Valeu. Valeu, Ilza. Fizeram showzaço lá em Patinga, viu? Gostei demais também. Já fui em vários shows deles, né? E é muito boa. Realmente, a dupla Henrique e Juliano. Ilza, beijo no coração. Obrigado pelo carinho. Muito obrigado pela audiência. Tem mais aqui. Cadê? O Adriano Pereira. Alô, Adriano. Um abraço. Toda a turma de Mantena na sintonia. Mantena ponta a ponta, só da Clube FM. Valeu, Lucilene Nico, bom dia, amém. Essa oração seja também pra você, meu amigo MR. Obrigado, Lucilene, obrigado pelo carinho. Tem mais aqui, cadê? Bom dia, coloca meu nome na lista de aniversariante do dia, Eliene Teodoro, bairro Campo Novo. Oi, Eliene. Eliene Teodoro, do bairro Campo Novo, parabéns pra você, felicidades, muitos anos de vida, Deus abençoe sua vida hoje e sempre, tá bom, meu anjo? Beijo no coração, toda a galera aí do Campo Novo, na sintonia aqui do nosso Clube do Fã, 10h51, tá aí eles, ó, Henrique Juliano, seja ex, bom dia!

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11: Excelente manhã para você, 11 horas com 1 minuto, manhã linda, maravilhosa de terça-feira. 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
2: Excelente manhã para você, 11:04. Um abraço aí para todos lá da Agroterra, Vila Monte Sinai Vermelha, na sintonia com a gente. Um abraço para vocês aí, galera da Agroterra. 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

0: Tô de volta pra você, 11:40, 20 minutos faltando aí pro meio-dia. Já agradecendo a você pelo carinho, pela sua audiência, reta final aqui do nosso Clube do Fã. Deixa eu mandar aquele alô, aquele abraço pra você que está completando mais um ano de vida. Parabéns, parabéns pra você aniversariando nessa terça-feira, 28 de julho. Parabéns pra Eliane Teodoro, lá no bairro Campo Novo. Parabéns pra você, Eliane. Parabéns pra Mirella Moreira. Parabéns pra Renata Alves, Lígia Silva, Natiele Freisleben. Parabéns, Weslaine Freitas. Parabéns pra Maciele Mendonça, Fernanda, Milena, Maria Araújo, Aguiar, também completa mais um ano de vida. A cada um de vocês, desejo muita paz, saúde, felicidades, que essa data se repita por muitos e muitos anos e vocês concretizem todos os sonhos. Parabéns a todos aniversariantes do dia. 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Agradeço a você que esteve comigo, participou, meu muito obrigado. A você também que não participou, mas está aí do outro lado, né? Fazendo na nossa Rede Clube, a rádio mais querida, mais ouvida em toda a região. Eu volto no ar daqui a pouco. Vou atravessar a fronteira, daqui a pouco estarei na Rádio 13 de junho com o show da 13, de 1 às 4 horas da tarde, lá na 99.7 FM. Eu aguardo vocês também na audiência. Daqui a pouco, Gilmazão Francisco vai comandar aí o Clube Universitário. Amanhã também estarei de volta aí com o Jornal da Manhã, a partir das 6 horas da manhã na Rede Barra Gospel, 6:30 da manhã aqui na Rede Clube, também na Rádio 13 de junho. 8 às 10, o nosso Alô Clube, 10 ao meio-dia, o nosso Clube do Fã. Um abraço pra você ligado comigo, os marmanjos, porque pra elas, lindas, maravilhosas, eu deixo aqui, ó, um beijo no coração. Tá na Clube? Tá bom demais. Esquece não, tá?
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0: 4. Seja bem-vindo, seja bem-vinda. Hoje é terça-feira, 28 de julho de 2026. Como é que tá você? Tudo bem? Tá tudo tranquilo? A partir de agora começa o nosso Clube Universitário. Vamos juntos até as 4 horas. E é claro que eu quero que você participe com a gente, que você peça a sua música, que você mande seu alô, porque afinal de contas você manda nessa bagaça. Mas não me peça música feia, não. Pelo amor de Deus. Não vai pedir Tiririca Florentina que eu não vou tocar. Não vou tocar. 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
0: Depois do Matheus Rocha, agora tem o Negão. O Negão vai com você até as 4 horas aqui na Clube. Ao vivo para Mantena 93,7 para Barra de São Francisco 103.9.
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0: Para começar, tem essa aqui.

Jorge Matheus, aqui na Clube, diga sim. Hugo Guilherme com Wesley Safadão, Medirosa, Henrique Juliano, chá de Casa Nova. É o nosso Clube Universitário nesta terça-feira, dia 28 de julho. Vamos juntos até as 4 horas aqui na Clube. 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

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Vamos

Meio-dia e 20 aqui na Clube Fala Mansa, mais um dia de sol. Leandro e Romário, Ícaro e Gilmar, Corações Egoístas. É o nosso clube universitário nesta terça-feira. Vamos falar de comida? Nesse horário é bom falar de almoço, né? Você já almoçou? Como é que tá aí? Hã? 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Tá com fome? 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

atacante Sinisterra, a quinta desde que chegou ao Cruzeiro, é uma lesão importante. Por isso demanda outros exames para detectar o grau desta lesão, deste estiramento na coxa esquerda e o tempo que terá na sua recuperação. Atleta que tem um histórico de lesões musculares em setembro de 25, outubro de 25, dezembro de 25, fevereiro de 26, julho agora de 26. Então, é um cara que...

0: 25, outubro de 25, dezembro de 25, fevereiro de 26, julho agora de 26. Então é um cara que o Cruzeiro deposita confiança pelo seu profissionalismo, mas infelizmente vem tendo muita lesão, principalmente muscular. Contra o Coxa, próximo desafio, quinta-feira no Couto Pereira em Curitiba. O Cruzeiro que também tem na próximo domingo pela Copa do Brasil a Chapecoense, mas sobre o time que tem contra o Curitiba, tem a volta do Pereira, também do Gerson, além do Fagner, que vai cumprir suspensão. Aí vai o William pra posição. Terça-feira de reapresentação na Toca.
1: Em Belo Horizonte, Rubem Júnior.
2: É, está comemorando sim o técnico Barba Domingues essa semana livre, com uma vitória expressiva diante do líder Palmeiras. Tranquilidade para preparar o Galo agora, mudando o chip. É Copa do Brasil no sábado contra o Juventude na Arena MRV. Jogo de volta em Caxias do Sul daqui a uma semana. Para esse desafio, jogadores como Maicon, que precisa evoluir fisicamente, pode ser uma semana aí determinante para ele, e para o Coelho, que teve um edema muscular na coxa e já desfalcou o Galo contra o Palmeiras. Chances de reaparecerem para Gustavo Scarpa e também o volante Alan Franco no fim de semana.
1: Em Belo Horizonte, repórter Cláudio Rezende.
3: Falando dos cariocas, a gente começa pelo Flamengo, que joga amanhã com o Internacional de Porto Alegre no Beira-Rio e pode ter Lucas Paquetá retornando à equipe. Ele se machucou na Copa do Mundo no jogo em Houston com o Japão no dia 29 de junho. Está parado há um mês. Na quarta-feira, o Internacional, o Peñarol quer De La Cruz, meio-campo rubro-negro, por empréstimo, e o Besiktas quer Léo Pereira, fazendo uma proposta de 10 milhões de euros. O Flamengo analisa. Fluminense terá sequência de 6 jogos no Rio de Janeiro. Amanhã com o Bahia, 2 partidas com o Vasco pelas quartas de final da Copa do Brasil. O Botafogo no estádio Nilton Santos. No dia 11 de agosto, pega o Rivadavia pela Libertadores. E depois tem o Palmeiras no Maracanã pelo Brasileirão. O Vasco da Gama joga amanhã com o Independiente Medellín pela Copa Sul-Americana. Playoffs, jogo de volta lá na Colômbia. Foi 2-2. Vasco faz promoção no ingresso. Quem comprar o ingresso tem desconto de 50%. E Matheus Carvalho voltou a treinar com o grupo vascaíno. No Botafogo, a diretoria segue buscando reforços e agora quer a contratação de um zagueiro. Botafogo, que ainda comemora a vitória em cima do Cruzeiro, 1-0 no Mineirão. Do Rio de Janeiro, repórter Wellington Campos.
4: Minuto do

Que fetiche estranho é esse? Você tá doido? Você tá doido? Aí não, aí não. Olha só. Pega e solta, libera esse. Isso não é fetiche. Laura Prado e Cristina, fetiche aqui na Clube, no nosso Clube Universitário. 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
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Daqui a pouquinho eu atendo você, viu? Manda seu recado no 27995247575. Demone Mendes da Clube.

Olha, tem música que a gente pode ouvir 10, 15, 30, 50 vezes que a gente não enjoa. E essa música do Zezé de Camargo e Luciano é uma delas. Pode tocar trocentas vezes que a gente não cansa, não enjoa. Porque a música é boa, né? Quando a música é boa, quando a música é feita na alma, no coração, no espírito, aí não tem jeito, não. Irmão da Lua, amigo das estrelas, teve também Simone Mendes aqui na clube, no nosso clube universitário. Deixa eu fazer a pergunta pra você. 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

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E tá ligado comigo, meu amigo Derlan Tatu, grande Derlan Tatuagem, tá ligado com a gente. Deve estar ouvindo a gente no trabalho. Valeu, Derlan. Ó, o Radim tá colado, tá na alta aí o Radim. Valeu, Derlan, aquele abraço, bom trabalho pra você aí. Meu amigo Teones também tá ligado com a gente. Alô, Teones, aquele abraço. Boa tarde, ótima terça-feira. São os meus amigos, os meus ouvintes. Onde quer que você esteja, manda seu recado aqui na Clube. 7 faltando para uma. 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
15: Homem 4 aqui na Clube. Ótima terça-feira pra você. Estamos ao vivo para Mantena, 93,7. E Barra de São Francisco, 103.9.
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15: A maior audiência da nossa região, agora 1:04 aqui na Clube. Boa tarde pra você, boa terça-feira. Quem é que fala comigo? Boa tarde.
18: Oi, Gilmar, boa tarde, tudo bom?
15: Tudo bem.
18: Maria, desgraçada, diga da Barra da Sapucaia.
15: Ô, Maria.
18: A bebida pro meu evento da Visa Stop Bar.
15: Valeu, Maria, aquele abraço. A Maria lá da Barra da Sapucaia, ligadaça com a gente. Rosiane da Vila Palmares. Fala, Rosiane.
19: Boa tarde, sou Rosiane de Vila Palmares. A bebida que faz o meu evento é a Pit Stop Barra.
15: Beleza, mandou bem. Tem mais um áudio dela aqui, é isso? Deixa eu ver.
19: Boa tarde, Gilmar Francisco, é Rosiane de Vila Palmares. Toca na mão do forró, ofereço pra você, pra todos os ouvintes da Clube.
15: Daqui a pouquinho eu mando pra você, viu, Rosiane? Um abraço, boa tarde, boa terça-feira. Quem mais tá com a gente? Deixa eu ver. Isso aqui é lá de Portugal, lá de Portugal. Morei em Portugal, pessoal, é. Morei em Leiria, morei em Lisboa. Morei em Mafra também. Meu amigo Edmilson Nunes tá lá. Fala, Edmilson. Fala aí.
20: Boa tarde, meu amigo Gilmar Francisco. Tudo bem?
15: Beleza.
20: Rapaz, eu te acompanho desde da sua época de Portugal.
15: Ó, o cara me ouvia lá em Portugal.
20: Valeu, Edmilson Nunes.
15: Valeu, Edmilson.
20: E eu gostaria que você passasse a música aí do Estrelinha, de Paulo e Paulina e Maria Mendonça. Eu ofereço aí pra você e pra todos que gostaram da música. Um abraço e até a próxima.
15: Valeu, Edmilson, aquele abraço. Edmilson me ouve lá, me ouvi lá em Portugal, né, na Rádio Record. Valeu, Edmilson, aquele abraço, viu? Obrigado pelo carinho. Tá em Portugal ainda, o prefixo aqui é 351, né? Abraço pra você, bom trabalho. 1:05 aqui na Clube, quem mais? Quem mais tá comigo aqui? Deixa eu ver. Alô?
0: Boa tarde, Omar Francisco. A bebida pro seu evento é na Pit Stop Barra. Eu, Joel Bernardo Silva, de Grande Taúna. Te ouvindo todos os dias. Então, boa tarde. Fico com Deus.
15: Valeu, Joel. Aquele abraço, grande Joel. A Alzenira também tá sempre ligadaça com a gente. Fala, Alzenira. Boa tarde pra você.
21: Oi, Gilmar.
15: E aí?
21: Bom dia. A bebida para o nosso evento encontra na Kit Shop Barra. Alzenira da Silva Rangel da Vila Luciene.
15: Valeu, Alzenira.
21: Que nós, que for privilegiado e ganhar esse brinde, nós vamos ficar muito felizes.
15: Ah, é?
21: Mesmo porque lá é um excelente local pra gente fazer as nossas compras.
15: Verdade. 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Vai pro Edmilson, que tá em Portugal, na terra de Cabral, do bolinho de bacalhau e do pastel de Belém. 1:07 na Clube.

casal, ex-casal, já não é mais, já não é mais. Aliás, artista troca de casal, troca de parceiro assim com a facilidade, né, gente? É muita grana, é muita vaidade. Ana Castela e Zé Felipe, Eu Só Quero Você, de Paulo e Paulino, com Marília Mendonça, Estrelinha. É o nosso clube universitário até às 4. 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

Diego e Vitor Hugo, Bruno e Barreto, Texana 37. Eu ia fazer uma piadinha, mas deixa pra lá, né, Gilmar? Você pode parar com essa gracinha sua de querer fazer piada em cima de música, que você não é engraçado. Mania de querer fazer piada em cima de música. É, tá se achando aí, se achando. 1h24 aqui na Clube, boa tarde pra você, boa terça-feira. 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
5: 1h32 aqui na Clube. Boa tarde pra você. Ótima terça-feira. Vamos agora falar com os nossos ouvintes. Manda seu recado aí.

0: Alô, quem é?
1: Boa tarde, Omar. 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
0: Valeu, Cleus, aquele abraço, 1:33, boa sorte para você. Santinha do bairro Campo Novo. Fala, Santinha, boa tarde.
2: Boa tarde, Marco, como é que você tá, negão?
0: Beleza.
2: Você tá bem, né, que você tá com essa voz aí que tá matando os corações de qualquer mulher, hein?
0: Opa, como é que é? Opa, como é que é, de novo?
2: Você tá bem, né? Que você tá com essa voz aí que tá matando os corações de qualquer mulher.
0: Uai, Santinha, será? Eu tô solteiro até hoje, não tô entendendo, não, hein? Quem mais? Fala comigo.
2: Você tá bom, né?
0: Tô bem, tô bem.
2: Olha, eu quero uma música com...
0: Com quem? Com quem? Fala aí. Quem é?
2: Léo Magalhães.
0: Léo Magalhães.
2: Eu quero uma música de Léo Magalhães, a sua escolha. Você escolhe pra mim uma música bem bonita de Léo Magalhães aí pra mim.
0: Tá bom, tá bom.
2: Boa tarde, fica com Deus.
0: Valeu, Santinha, fica com Deus também. Um abraço, viu? Vou falar agora com a Dona Maria, lá no bairro 13 de Junho, em Manteira. Fala, Dona Maria, boa tarde.
3: Boa tarde, Gilmar.
0: E aí?
3: Oi, Gilmar.
0: Ah.
3: É a Maria daqui do bairro 13 de Junho.
0: Tudo bem, Dona Maria?
3: Na rua N. Aqui, coloca meu nome no sorteio.
0: Já tá, já tá.
3: É, roda uma música pra mim.
0: É.
3: Com o Teodoro Sampaio. Pode ser qualquer um. Se for o tapete da sala, não dá melhor, hein?
0: Valeu, Dona Maria. Aquele abraço. Viu? Um abraço pro senhor Antônio também aí no bairro 13 de Junho. 1:35 na Clube, alô.
4: Gilmar Francisco.
0: E aí?
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0: Opa, falou bem, Sirlene Dalva, falou bem. Quem mais tá comigo? Deixa eu ver. Alô, quem é?
5: Ei, Gilmarzão, boa tarde, companheiro. Tudo tranquilo?
0: E aí, beleza?
5: Ô, Gilmar, se for possível, cara, me faz um favor, passa pra nós aí. Renan e Raí, chorei no sinal, vê se é possível. Tá na clube? Tá bom demais a conta, meu irmão.
0: Valeu, tá na clube, tá bom demais. Agora nosso amigo Pico, fala, Pico.
6: Ô, Gilmarzão, boa tarde, você deve estar com nós, eu, Eduardo, quarto dia D. Eu chego até de novo esse programa, vamos se dar, vamos falar junto ao Pico, falar uma apresentação.
0: Valeu, Pico, um abraço pra você, boa terça-feira, 1:35 aqui na clube. Vamos juntos até às 16h.

0: 1:42 aqui no iClube, Henrique Juliano, Rancorosa. Gustavo Lima, bala jornada. Alojada, bala alojada, Gilmar. Acerta aí, pelo amor de Deus.
1: E aí, deixa eu...
0: Uma das músicas mais tocadas em todo o país, essa do Gustavo Lima, bala alojada. 1:42 aqui no iClube, o nosso clube universitário. Deixa eu dar um recado pra você.

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0: 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Vamos juntos até às 16h com o nosso Clube Universitário.

Boa tarde, Gilmar, meu locutor preferido, e Deusane aqui. Ô, Gilmar, passa pra mim, Leonardo, Como Esquecer Você, tá bom? Ofereço pra você, pra Glaucio, pra Zanilda, pra Cidinha, pra Ivonete, pra todos os ouvintes, pra quem gostarem da música também, tá bom? Um abraço, Gilmar, fique com Deus, tchau, tchau.

É, Deusânia caprichou, né, Deusânia? Leonardo, como esquecer você? Eduardo Costa, imagina eu. 4 faltando para as 2 aqui na Clube. 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Acho que foi alguns minutos atrás eu falei do nosso amigo Eudes, o especialista, e você tá na hora de

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0: 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Converse com eles da Ortopé de Colchões. 1h58 na Clube.

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3: 2:08 aqui na Clube. Ótima terça-feira para você. Estamos ao vivo para Mantena, 93,7. Barra de São Francisco, 103.9.
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3: Alô, quem é? Alô, quem é?
6: Boa tarde, meu amigo Gilmar Francisco. Excelente tarde, terça-feira pra você e pra todos os ouvintes.
3: Valeu.
6: Ô, Gilmar.
3: Oi.
6: A bebida pro seu evento, pro seu churrasco.
3: Qual que é?
6: E pra sua resenha, tá na Pit Stop Bar.
3: Opa.
6: Tô aqui ligadinho na Clube, tá na Clube, tá bom demais.
3: Falou bonito, falou bonito.
6: Eu gostaria de ouvir Gustavo Mioto. Ofereço pra você e pra todos os ouvintes. Se possível, toca Pedido de Socorro. Tá na Clube, tá bom demais. Tchau, obrigado.
3: Valeu, Maria Domingo, um abraço pra você. Boa terça-feira, obrigado pelo carinho. Um abraço pra você e pra suas vizinhas aí, né? 2:09 na Clube.

0: Máquina Clube Jorge Mateus, Só Se For Sozinho, Marcos Ibelucci, Humberto e Ronaldo, Manu Batidão com Léo Santana. Meu amigo Gerson Queiroz tá ligadaço com a gente. Alô, Gerson Queiroz, um abraço pra você da Serralheria Queiroz. Cara, tá trabalhando, hein, rapaz, tá trabalhando. Isso aí, um abraço, Gerson Queiroz, toda a equipe aí. Muito obrigado pelo carinho, obrigado pela companhia. 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Pit Stop Barras, a bebida certa para o seu evento. 2:21 na Clube.
1: Aquela moto.

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Wesley Safadão, Rei Vaqueiro, Displicente, Matheus Vargas e Kleber e Cauã, Desocupa. É o nosso clube universitário, juntos até as 16h, em nome de Instituto Doutor Aline Valério, no centro de Mantena. 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

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Deixa eu falar agora das Camarb, Associação de Catadores de Materiais Recicláveis de Barra de São Francisco, um grupo formado por trabalhadores que desempenham um papel essencial na preservação do meio ambiente, na limpeza da nossa cidade. 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Pedimos apoio de toda a comunidade. Separe os materiais recicláveis do lixo comum e, sempre que possível, entregue na associação, tá bom? Esse gesto simples ajuda a proteger o meio ambiente, fortalece a reciclagem e gera trabalho e renda para muitas famílias. 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Juntos podemos fazer a diferença. O telefone para contato das Camarb é o 2799-9928-4362. Horário de rota das 8 horas da manhã até as 10:30 da manhã no centro da cidade. 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Ascamarb, Associação de Catadores de Materiais Recicláveis de Barra de São Francisco, presidente Francisca Maria da Silva. 20 minutos faltando para as 3, daqui a pouquinho, às 3:30, tem a nossa mensagem do dia. Perde não, hein? Perde não.

obrigado pela presença, obrigado pela energia de vocês, obrigado pelo carinho. Obrigado por estar aqui com a gente em mais um dia especial, mais uma noite especial. Que Deus abençoe nossos fã-clubes, nossos amigos, nossos familiares. Muito obrigado por somar com a gente toda essa noite.

é Bruno e Barreto é bom. Bruno e Barreto é bom, mas essa música ficou melhor com a Roberta Miranda. Você concorda comigo ou não? Não ficou? Essa música Perigosa e Linda ficou melhor com a Roberta Miranda. Mas o Bruno e Barreto arrebenta também. Arrebenta. 2h46 aqui na Clube. Teve Marcos e Belotti, pega esse carro. Vamos agora ficar bem informados, trazer informação para você aqui. FGTS vai distribuir 13 bilhões do lucro de 2025 a trabalhadores. Que bacana! Será que você vai pegar um pouquinho dessa grana? Vamos trazer essa informação para você aqui na Clube. O Conselho Curador do FGTS, Fundo de Garantia do Tempo de Serviço, aprovou nesta terça-feira, dia 28, distribuir aos trabalhadores 13 bilhões equivalentes a 89% do lucro do FGTS em 2025, que foi de 14,6 bilhões. Com a decisão, a rentabilidade do FGTS em 2025 ficou em 6,90%, superando a inflação medida pelo Índice Nacional de Preços ao Consumidor Amplo, IPCA, que foi de 4,26%. No entanto, mais uma vez, o ganho do trabalhador ficou abaixo da poupança, que rendeu 8,26%. A Caixa Econômica Federal fará o depósito dos valores até 31 de agosto a 138,2 milhões de trabalhadores que tinham saldo no FGTS em 31 de dezembro de 2025. O valor será proporcional ao saldo existente nesta data. Desde 2022, o rendimento do FGTS é maior do que a inflação, mas abaixo da poupança. A partir de 2016, a rentabilidade oficial do FGTS de TR mais 3% ao ano passou a ser complementada com a parcela do lucro que é distribuído. A decisão aumentou a rentabilidade dos trabalhadores. Em 2025, o ganho adicional representou 1,87 pontos percentuais a mais em relação à rentabilidade básica do FGTS, o menor valor desde que os lucros começaram a ser distribuídos. É, quem sabe você vai pegar uma graninha aí, né? Vamos aguardar. Como é que deve ser feito esse cálculo, hein? Eu acho que se você tiver R$1.000 lá, você deve ganhar assim uns R$18, uns R$20. É mais ou menos isso. Depois você lê a matéria completa, tá bom? Agora 12 minutos faltando para as 3 aqui na Clube. A qualquer momento tem mais informação para você ligado na Clube. Estamos ao vivo para Mantena 93,7 para a Barra de São Francisco 103.9. E para o mundo, é claro, para o mundo da internet. Só dá nós, só dá Clube. 2h49, daqui a pouquinho tem a nossa mensagem do dia.

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0: muito sofrimento, é muito sofrimento. Oh, meu Deus do céu. Chora não, hein? Chora não, chora não. Ai, meu Deus do céu. 3:03 aqui na Clube Pablo Imprevistos. Quem gosta dessa música, meu amigo Gelson Faioli. Ele é fanzaço dessa música do Pablo. 3:03 na Clube. 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

0: 3:19 aqui na Clube Pericles e Ana Castela, simplesmente acontece. Panda, Porcelanato, Gilberto e Gilmar, o dono da casa é Deus. E Leandro e Romário com Ícaro e Gilmar, corações egoístas. Um abraço aqui pro o Juliano de Mantena, falou: Gilmar, boa tarde, aqui é o Juliano de Mantena. Toca a música do Gustavo Lima. Ô Juliano, já toquei essa da Bala Alojada, toquei cedo, viu? Toquei Bala Alojada já do Gustavo Lima, tá bom? Um abraço aí pra turma da construtora R.A. Chaves, Robertinho sem camisa. Robertinho, não, com camisa, rapaz, com camisa, o cara, ele coloca o manto sagrado. Valeu, Robertinho, um abraço, Robertinho, toda a equipe da R.A. Chaves Construtora. A turma sintonizados aqui na clube. Tá lá o meu amigo Juliano, toda a equipe. Um abraço pra vocês, bom trabalho. Juliano, fica te devendo, já toquei aqui a Bala Alojada com o Gustavo Lima, tá bom? 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D&D Garagem, o seu carro merece esse cuidado. 3:20 aqui na Clube.
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1: Olha, a gente vive um mundo tão complicado que a cada dia a gente fica mais assustado com a violência. Hoje mesmo eu gravei para Rede Clube, para o Grupo Faustino, falando de um neto que matou a avó. Matou a avó, machucou o avô. Outro dia eu gravei também uma matéria falando de um pai que chutou a filha, pequenininha, no meio da rua. Do outro que o filho não deu bom dia e ele bateu tanto na criança que a criança morreu. Hoje apareceu também o caso de uma mãe e um pai, se é que podemos chamar de mãe e pai, que ela estava grávida e assim que deu à luz a criança, ela olhou para o marido e falou assim: "Você quer a criança?" "Marido, eu não quero." Aí ela também falou: "Também não quero." Ela foi simplesmente os dois. Recém-nascida, a criança nasceu, eles decidiram matar o bebê recém-nascido porque não queria a criança. Se não queria, por que fez, né? Se não queria, por que fez? E eu falei desses três casos porque eu, enquanto estiver nesse horário aqui com essa mensagem, eu vou falar sempre de amor e de perdão. Vai ficar enjoado, mas eu vou falar de amor e de perdão, porque a gente precisa disso. Esse mundo tá louco, as pessoas perderam noção, perderam a sensibilidade, tá tudo normalizado. Crimes cruéis, violência absurda, estamos normalizando tudo. Estamos normalizando tudo. E enquanto eu puder falar, eu vou falar de amor no rádio e de perdão. Porque é isso que a gente precisa, é isso que o mundo necessita. Tem muita violência, tem muita dor, tem muito sofrimento. O ser humano parece que ficou insensível à dor das outras pessoas. Essa loucura de correr atrás do objetivo, todos nós temos que correr, é correr para lá, correr para um capitalismo louco que a gente ficou insensível à dor das outras pessoas. Parece que a violência ficou normal, a mãe matar o filho recém-nascido é normal. O avô matar, o neto matar a avó, parece que a gente vê a matéria, ninguém está se sensibilizando mais. Tá ficando normal. Ficando normal ligar a televisão, ouvir o rádio e essas notícias estão ficando banais. Tá ficando banal. Então, quem faz rádio, quem tá na mídia, quem tá na internet, quem tá na televisão, tem que falar de amor e de perdão. É o que a gente mais precisa hoje. Porque se você perceber, o mundo tá louco. O mundo tá num momento assim complicado. Então vamos falar de amor e vamos falar de perdão. E o texto que eu trago hoje, você vai entender o porquê que é importante a gente amar, procurar amar incondicionalmente, e também o importante é perdoar as pessoas e o mais importante, se perdoar também. Porque tem gente que perdoa o outro, mas não perdoa a si mesmo. Fica carregando o peso aí de histórias antigas, carregando o peso de histórias que já passou há muito tempo. Para, pode parar, a vida continua. Errou, bola pra frente, segue o jogo. Errou, joga a terra em cima, não cometa o mesmo erro de novo e bora, vamos viver. Não fica lamentando aí o que passou há 10, 15, 20, 5 anos, não, fica não. O amor e o perdão não são apenas sentimentos bonitos. Eles são as forças mais revolucionárias da experiência humana. Quando falamos de amor, não estamos falando apenas de romance. Falamos de uma decisão profunda de enxergar o outro

amor, não estamos falando apenas de romance. Falamos de uma decisão profunda de enxergar o outro além de suas falhas. O amor é a base. Mas ele é constantemente testado pelas nossas imperfeições cotidianas. É exatamente nesse ponto de ruptura que o perdão entra em cena. Sem perdão, o amor não sobrevive ao tempo. Perdoar alguém não significa, atenção, hein? Perdoar alguém não significa ignorar o erro ou dizer o que aconteceu foi correto, não. O perdão não apaga o passado, mas ele muda completamente o futuro. Adorei essa frase. O perdão não apaga o passado, mas muda completamente o futuro. Quando guardamos mágoa, quando guardamos ressentimento ou desejo de vingança, nós nos acorrentamos à dor. Carregar o rancor é como beber veneno esperando que a outra pessoa morra. Já foi dito várias vezes, carregar rancor é como beber veneno esperando que a outra pessoa, é você que vai sofrer. É você que vai morrer aos pouquinhos. O perdão é a chave que abre essa cela. É um ato de libertação que você concede a si mesmo. Muitas vezes, o passo mais difícil não é perdoar o próximo, mas praticar o auto-perdão, se perdoar, é o mais difícil. Nós falhamos, erramos o caminho e carregamos culpas que pesam toneladas. Tá na hora de jogar fora essa tonelada aí, viu? Tá na hora de jogar fora esse peso, essa culpa. Você não pode carregar isso pra vida inteira, não. Tá na hora de passar uma borracha, jogar no mar do esquecimento. O amor próprio exige aceitar que somos seres em constante aprendizado. Ao unirmos o poder do amor com a prática do perdão, quebramos ciclos de dor. Transformamos ambientes pesados em lugares de paz. Curamos feridas emocionais que o tempo sozinho jamais conseguiria curar. Escolher o amor e o perdão é escolher caminhar pela vida com um coração leve, livre para recomeçar quantas vezes forem necessárias. E aí? Você vai continuar com essa, carregando esse peso do que você fez, do que passou? Não vale a pena. O passado já diz passado. Errou, cometeu erro, bola pra frente, segue a vida. Passa uma borracha nisso aí. O auto-perdão é essencial. O auto-perdão, ele é fundamental. Além de você perdoar as outras pessoas, perdoe a si mesmo. A vida acontece aqui e agora, nesse exato momento. Então, gente, olha, se você errou no passado, esqueça. Fácil é? Não. Mas é obrigatório, porque se você não se livrar do erro do passado, você não vai viver o presente. Vai ficar carregando esse peso pro resto da vida. E se você não perdoar as outras pessoas, você que vai carregar o peso. Como o texto falou, você vai tomar veneno, é como se tomar veneno esperando que a outra pessoa morra. É você que vai morrer. Cada minuto, cada segundo, cada momento que você fica nessa falta de perdão, nessa falta de auto-perdão, a vida é como se fosse um pesadelo. Tá na hora de se livrar desse peso aí. Porque a vida precisa ser levada com leveza, com paz. É o que a gente necessita. Cada minuto é valioso. Cada momento é valioso. Cada hora é valioso demais. Então aproveita cada minuto, cada segundo, como se fosse o último. E aprenda a amar incondicionalmente, a perdoar as outras pessoas e, fundamental, perdoar a si mesmo. A mensagem volta amanhã.

Júlia Vitória, redimido aqui na clube, do nosso clube universitário. Gente, tô indo embora, tá bom? Tô indo embora, mas eu volto amanhã, se Deus quiser, a partir das 12 horas, a partir do meio-dia, aqui na clube. E já já tá chegando a Adilson Batista para apresentar o Batidão Sertanejo. E a gente se encontra amanhã, meio-dia, aqui na clube, com o nosso clube universitário. Grande abraço para todo mundo, fiquem todos com Deus e até amanhã.

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gente amiga, boa tarde, boa tarde, boa tarde, estamos chegando, hein? O nosso batidão sertanejo, nosso batidão bruto comigo, Adilson Batista, aqui pela sua Clube FM 103,9 Barra de São Francisco, 93,7 em Mantena. Empresas do Grupo Valchino de Comunicação. Com muito prazer, viu? Com muita alegria e muita, muita gratidão. Estou chegando de fácil companhia a partir de agora até às 19 horas, hein? Boa tarde, boa tarde, boa tarde. Tudo bem? Tudo tranquilo, normal pra aí? E o Inhame, como é que tá? Tá bom? Tá enxuto? Ê, coisa boa, aumenta, aumenta, aumenta o volume aí. Quer carona?

0: gostoso, batidão bruto comigo, Adilson Batista, a partir de agora aqui na sua Clube FM 103,9 Barra de São Francisco. Clube FM 93,7 em Mantena. Empresas do Grupo Faustino de Comunicação. Alô, gente amiga, boa tarde, boa tarde. Boa tarde, meus compadres e minhas comadres, meus guerreiros e minhas guerreiras. Boa tarde, meu povo lindo e abençoado. Sejam todos bem-vindos, hein? Ao nosso batidão sertanejo a partir de agora, hein? Edição de terça-feira, dia 28, né? 28 de julho de 2026, moçada. Com muito prazer, com muita alegria, como sempre, muita gratidão. Eu te faço companhia a partir de agora, hein? O nosso Clube Zap, você participa no 27995247575, hein? 27995247575. Valendo aqui um fardo de cerveja latão na cortesia do Clube da Cerveja e do Posto F1. Já pode tá cedo. Então vamos combinar o seguinte, vamos, pode aumentar o volume aí. Dá um sorriso pra ele e fala assim, ô trem gostoso. É que a partir de agora, meu filho, a cobra vai fumar, viu? Daquele jeito, de acordo, bichão. E o pau vai cair a foia, moçada. Porque aqui na Clube do Batidão você sabe como funciona, né? Como eu vi aqui, o sistema é bruto demais da conta, viu? A carga é pesada, é porrada, bichão. A porrada é certeira, rapaz. Aí que eu digo, aqui não, pica-pau. Aqui eu sei, envergo o biquinho danado. Aqui não, minhoca, aqui é enchimentado. Aqui, ó, ó. É, concreto, rapaz. Como eu vi aqui, o pautório é uma história com força, viu? Na máxima. Na máxima! Assusta não, meu povo, é a turma do batidão que está chegando, hein? E quando a turma do batidão chega junto, é só festa, rapaz. Olha a preguiça e a tristeza, corta, corta, viu? Sai fora, sai vazado. Aí eu digo, cai na água capivara, que lá vem bala e chumbo grosso, moçada. A você ligado aqui na Clube do Batidão em Mantena, São João de Mantena, Itabirinha, Vaz de Grande, Limeira, Divino das Laranjeiras, e o povo da Barra do Ariranha também na sintonia. Forte abraço a todos aí de Nova Belém. Alô, Ataleia! O Pará, que Galileia, São Félix de Minas, moçada de Mendes Pimentel. Alô, Ecoporanga, Ponto Belo, Montanha. O povo aí de Vila Pavão, Vila Valério, Boa Esperança, Jaguaré, Pinheiro. Claro, Vila Pavão, né? Água Doce do Norte, muito obrigado. Alô, alô, Nova Venécia, aquele abraço, hein? São Mateus, São Gabriel da Palha, São Domingos do Norte, alô, Pancas. Águia Branca, Alto Rio Novo, Mantenópolis. Alô, Mantenópolis, boa tarde, hein? A você no aplicativo, no Brasil e no mundo, sejam todos bem-vindos, hein? E hoje é terça-feira, dia de Paredão Raiz, como é que tá a parada aqui hoje? Hoje é dia de Paredão Raiz e o Canta ou Dança, como é que está?
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0: Assim, ó.

E aí? É Chitãozinho Chororó no Paredão Raiz de hoje ou...

no Paredão Raiz de hoje, os primeiros que votarem escolhem. A partir de agora, o nosso Clube Zap, o 27995247575. 27995247575. Manda o seu áudio, por gentileza, abaixo de 30 segundos pra jumentinha limpar cá, tá bom? Agora vamos combinar o seguinte: aumenta o volume aí. Não pode aumentar mais. Aumenta mais. Dá um sorriso pra nós e fala assim: ô trem gostoso. E o batidão sertanejo, o batidão bruto, do jeito que você gosta, está.

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1: Ô, Batidão Sertanejo, Batidão Bruto aqui na Clube FM. Boa tarde, meu povo. Aí você curtiu nossa primeira sequência musical? Tivemos aí, ó, Chico Rebraná, Gilberto e Gilmar, o dono da casa é Deus. Lançamento, hein? Zé Neto e Cristiano, quase todo dia, e o Glemerson Lima e o Leãozinho do Forró, vestidinho preto, ô, morena do vestidinho preto, ô, Lalime, pulando meu peito em Cosqueto, batidão. 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Olha o batidão aí, meu povo. 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O compadre Garotinho pediu, nós atendemos. Olá, compadre, boa tarde.
2: Boa tarde, compadre Adilson. E o Yane, compadre?
1: Adivinha, compadre?
2: Chutinho. De repente,

0: Ô, compadre.
1: Desmanchando.
2: Derretendo.
0: Ô, compadre, toca pra nós e hoje, hein? Chico Rei, Paraná. Amor Rebelde.
2: Amor Rebelde.
0: Agradeço pra todos os ouvintes, pra vocês da rádio. Meu voto hoje é Chitãozinho Chororó, Planeta Azul.
2: Planeta Azul.
0: Ô, compadre, já pode?
2: Pode.
0: Ô, Tarciso, pode.
2: Olha lá, é na farmacinha.
0: Tá na clube, compadre.
2: Tá bom demais, hein?
0: Bom é pouco.
2: É bom é pouco, ele tá na farmacinha lá, ó.
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2: E no canto ou dança. Sai na frente o Chitãozinho Chororó. Se vencer, vai cantar três músicas, inclusive Planeta Azul.

desaveira, desaveira de paredão raiz aqui na clube, hein? Do outro lado tem Lourenço e Lorival. É o Canta ou Dança. Meu amigo Márcio Sbar tá ligado. Alô, Márcio. O Pedrinho de Churrasquinho também tá ligado aqui. Odeio, Mani.

0: Canta, coração!
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0: Opa!
2: Adeus, boa tarde.
0: Boa tarde, Romerinho. Tá bom?
2: Adeus, se puder colocar a música pra mim aí, Chico Rio, Paraná, filha de Mansinho.
0: Filha de Mansinho.
2: Eu ofereço especialmente pra você e pra todos os moradores de Barra São Francisco e região e pra todos nossos queridos Montenegro. E pra todos do Espera que vem, com a São Paulo. E pro meu amigo Alemão do Prado e meu amigo Cavaco. Valeu?
0: Valeu, Romerinho.
2: Pra todos os moradores aqui do Bagaço, da região. Valeu? Tá na sintonia desse programa Batidão, que é virou tradição no Brasil e no mundo. Valeu, um abraço, um beijo no coração de cada amigo ouvinte.
0: Falou bonito, Romerinho. Abração pra você, Romero Galdino, meu amigo de longas datas, meu amigo até debaixo d'água. Grande Romero! Tamo junto, meu parceiro! Já entendeu, Romerinho, né? Ah, o Chico Rei pra dar pisa. Quer pisar, pisa, mas pisa devagar, tentação. Pisa de mansinho. 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
0: Quem tá aqui, quem tá aqui? Opa.
3: Meu amigo Adilson Batista.
0: Oi, alemão.
3: O Zezé de Camargo Luciano, quanta gente te ama demais.
0: Ô, bruto!
3: Meu amigo garotinho, está sumido, fez sua minhoca, preto, e todo mundo espera que vem, meu filho. A Rose, o Sânia, e o Luiz Antônio Malindaro, Marcelo, e todo mundo tiver agarrado, meu filho, principalmente vocês aí. Partiu, Adilson, toma um, hein? Quer concorrer os 5 litros de gasolina aí, eu paro de cerveja.
0: Valeu, tô na Gumbuca.
3: Adilson, meu voto é do Chitãozinho Choró, vocês ganharem aí, você coloca essa música aí do fundo musical. Aí, pra
0: valeu! E amplia aqui, amplia o Chitãozinho Choró, hein? Chitãozinho Choró agora tem dois. Cantou dança, oi!
4: Boa tarde, Adilson Batista. Sou Ivanilde de Mantenor. Chitãozinho Chororóio.
0: Minha grande amiga Ivanilde de Mantenópolis. Alô, minha grande amiga Ivanilde. Um abraço pra você. Chitãozinho Choró, amplia, hein? Agora tem três. Que é isso, meu? Opa!
5: Adilson Batista. Eu que concorreu, vai Latão Cerveja, o Clube da Cerveja. Do posto F1, na saída para a Mantena, que o Joel Bernardo da Silva de Grande Aonde. Eu volto para cantar Chitãozinho e Chororó. Então, boa tarde.
0: Valeu, Joel Bernardo. Tá na Cumbuca, boa sorte, Joel. Olha o Chitãozinho e Chororó, coloca a bola na marca do pênalti. 4-0. Bom, tá me surpreendendo até aqui, hein? Opa!
6: Boa tarde, Adilson Batista. Aqui quem fala, o Florentino Campin Schmidt.
0: Ô, Florentino!
6: Eu quero concorrer esse fardo de cerveja do clube do posto F1 saindo para a Mantena. Falou, Adilson!
0: Valeu, Florentino! Abração pra você, danado! 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Opa, quem tá chegando? Mais um companheiro que tá sempre ligado na clube, curtindo o batidão sertanejo. Oi!
7: Boa tarde, batidão sertanejo com Adilson Batista, que é o russo da Barra do Ariranha. Eu

0: você que fala bonito, hein? Abraço, Russo, tamo junto, meu parceiro, abração pra você, tô dizendo, os mal acabados, peixado de plantão, os mal acabados, da manhã na presa, hein? Esquece da minha não, hein? A minha é copo cheia, ajuda nós aí. Não perde mais, Chitãozinho Choró, bateu sem dó no Lourenço Dorival. Boa tarde dos passos pra mim, doces palavras, quanto aí de Alexandre, meu voto é de Lourenço Dorival. SVC, passa menina da aldeia, tchau, obrigado, valeu, Edilsânia. Eu acho que o Lourenço Dorival resolveu reagir a partir daqui, né? Adilson, meu voto é pro Lourenço Dorival, SVC, toca em Inquilino de Deus, é o Paulo. Não deu por hora de chegada como sempre, venceu o Chitãozinho e o Chororó.
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0: Ô Romerinho, aumenta aí. Pisa devagar. A Elisângela Mendonça tá ligadinho comigo no quarto do Itá, né? A Derli Barbosa e Boa Vista, a Ivani. Minha amiga Adelaide, coraçãozinho de batata doce. A Luciana lá em Manteira. Alô, Luciana. Alô, Creuza. Boa tarde, Creuza. Alô, Vanderlei. Aquele abraço.

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1: Zezé de Camargo Luciano, quando a gente ama demais. Eu atendo o Russo da Barra do Ariranha, agora na Clube são 16 horas e 44 minutos. Boa tarde.

0: Zezé de Camargo. Essa noite é estouradíssima, né? Irmão da Lua, Amigo das Estrelas. É um grande sucesso. De volta.
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0: Tá bom demais na Clube, tá bom demais aqui no Batidão Sertanejo. Agora são 16 horas e 59 minutos. Pra você que tá em casa, você que tá no trabalho, você do carro, do caminhão, da carreta, onde for que você estiver, muito obrigado pela companhia, muito obrigado pela audiência, hein? A moçada dos bares da cidade, churrasquinhos da cidade. Alô, galera do Boteco. Acaba não, mundão. Fecha não, Boteco. E Diossane também acha, Diossane. Ele tá muito animado, não tá? Abração também aí pra o meu amigo Zé Antônio do Churrasquinho, tá ligado com a gente, o Odeio do Churrasquinho, o Maninho do Churrasquinho, também ligado aqui na Clube, curtindo o Batidão Sertanejo. Um abração, meu grande amigo Cleudo Silva, rapaz. Cleudo Silva, um parceiro, amigo de longas datas, passando por aqui para nos fazer uma visita. Ele e a Jamile Vesfal. A Jamile é a nova consultora de vendas da Mol Motos, tá passando por aqui também, nos concedendo aqui a honra da audiência. Meu amigo Cleudo Silva, grande companheiro, esse é um artista também, né? E a Jamile Vesfal, consultora de vendas da Mol. 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Pra atender você aí. 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Agora são 17 horas na Clube, aqui no Batidão Sertanejo, em nome do Alves Shopping da Construção, quem compara, compra no Alves. 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
1: É o Batidão Sertanejo, agora na Clube, são 17 horas e 18 minutos aqui no Batidão Sertanejo. 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

0: 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Tchau, tchau, tchau, tchau. 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Opa, quem tá comigo aqui? Oi.
1: Boa tarde, Adilson Batista. Ivanito, bairro Mons Fernandes.
0: Tudo bem, Ivanito? Boa tarde.
1: Liga pra te pedir uma música do Eduardo Costa.
0: Ah.
1: Qualquer uma dele, daquelas antigas, mais antigas dele.
0: Aham.
1: Oferecer pra Geralda, pra Nilson, pro Célio, pra Maria Tadino, pra Luzia e o esposo dela.
0: Certo. E
1: a minha filha do Rio Preto Solange e todos que gostarem da música. Foi minha lista, meu nome nessa lista aí, hein?
0: Valeu, Ivaninho, tá na cumbuca, tá bom? Abraço pra você, boa sorte. Lembrando que vai sair no final do batidão, já de um fardo de cerveja latão, na cortesia do Clube da Cerveja e do Posto F1, hein? 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Opa.
2: Boa tarde, Adilson Batista, aqui é Luciana de Cuparaque.
0: Tudo bem, Luciana?
2: O voto vai pra Chitãozinho Chororó.
0: É, e venceu, um abração pra Luciana, direto de Cuparaque, ligada aqui na Clube, curtindo o nosso batidão. Oi. Oi.
3: Boa tarde, Adilson.
0: Boa tarde,
3: Adilson. Hoje eu quero ver a música com Trio Parada Dura, Homem Triste.
0: Ah, não.
3: Fresco, todos ouvintes, quem tem na clube, né, Adilson? Tá bom demais.
0: Tá bom demais, Adelaide. Bom demais, simpática.
3: Eu voto pra cantar Chitãozinho Chororó. Música vou deixar da sua escolha hoje.
0: Vou machucar seu coração, viu, Adelaide? Rainha da Tijolada. E venceu e sobrou o voto aqui pro Chitãozinho Chororó, hein? Ela já tá dando quase 10-0 aqui. Opa! Oi.
4: Adelaide.
0: Hã?
4: Olá, Adilson. Quem tá falando aqui é Derli Barbosa.
0: Ei, Derli!
4: Ó, quero que você passe a música de Paulo Paulinho hoje na gente. Mas passa dentro de todo o coração dessa mulherada aqui da Vania, do lado dela. Especial minha família, sua família, o Rafael, perdeu a mãe dele, tô pedindo. Todo mundo que tá ouvindo. Tchau, obrigado.
0: Tchau, obrigado, Derli.
4: Não esqueça, passa minha música em ano 6:30, hein?
0: Tá bom, e coraçãozinho de batata doce.
4: Duas vezes, que eu até chorei de alegre.
0: Entrem, lindo. Valeu, Derli.
4: Coloca aí no sorteio da gasolina aí, pra ver se eu ganho menos vezinho.
0: Tá bom, derretendo a gumbuca, boa sorte pra você. Quem tá aqui? Opa!
5: Ô, meu jovem, boa tarde.
0: Boa tarde.
5: Manda o Alemão de Forma pra nós aí, pode ser qualquer um. Tudo pro Carlito, pro Totó e Matheus, Flavinho, pro Zé mais a Patrícia, pro Romerinho, pro Roninho Mogian, pro seu Madruga aqui no Condório mal acabado. Tchau, obrigado.
0: Valeu, abração pra você, meu grande amigo Cavaco. Todos aí no bagaço, curtindo a clube, ligado no batidão, hein? Jantinha do Pepito, já, hoje é de dobradinha, né? Hoje é de dobradinha no cardápio do Pepito, rapaz, que delícia, eu gosto muito de uma dobradinha, hein? E você, claro, pode passar no Pepito já e saborear essa dobradinha deliciosa. Pode jantar no Pepito também e saborear aquele espetinho da hora, viu? Espetinho do Pepito. Espetinho do Pepito e jantinho do Pepito já, hein? 17:23 aqui na Clube do Batidão Sertanejo. Tá chegando o som do Ataíde do Alexandre, Doces Palavras.

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0: Simone Mendes na Clube do Batidão, direitos iguais. 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
0: 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Opa, opa.
3: Boa tarde, Elvis Batista.
0: Oi.
3: Boa tarde, Chitãozinho, Chororó. E coloca meu nome no sorteio aí, ó, dos prêmios aí. Cleusa Barbosa Ferreira.
0: Valeu, Cleusa, um abraço para você, minha querida. Obrigado pela participação, tá bom, Cleusa? 17h44 aqui na Clube do Batidão Sertanejo, nosso Batidão Bruto, em nome também aqui, gente, amiga. 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Ô, Ney, tinta bonita aí, Ney. Ele tá bom, hein, rapaz?
4: E aí, Edilson Batista, boa tarde, companheiro.
0: Bom,
4: tudo tranquilo, tudo normal?
0: Tranquilo, normal, Ney.
4: É, Edilson, mandei umas fotos pra você aí, ó.
0: Rapaz.
4: Eu tô meio bravo aqui hoje, camarada.
0: Tá doido, hein?
4: Me faz um favor, passa uma música bem bonita pra nós aí, bem alegre aí de festa aí, tá bom? Qualquer um tá bom. A seu gosto aí, tá beleza? Fique com Deus. Tá na clube, tá bom demais.
0: Ah, vamos ter que tocar um churrasco de paixão, hein? Ah, vamos ter que tocar um churrasco. A picanha tá no espeto. Já preparei a cachaça. Carvão não pega fogo. Opa!
5: E Edilson Batista, boa tarde.
0: Ei, Nilza. Tudo bem, Nilza?
5: Um abraço carinhoso da Nilza do Grau, do Campo Novo. Eu gostaria de pedir uma música, Edilson Batista, do Zezé de Camargo e Luciano, antes de voltar pra casa.
0: Ah, não!
5: Eu vou oferecer pra Jeane Batista, que é minha fã número um, e pra todos da Clube FM e pra toda a galera de Barra de São Francisco. Tá na Clube,
0: tá bom demais. Valeu, Nilza do Grau, um abração pra você e pra Jeane Batista. A Jeane é maravilhosa, ela é linda. Alô, maninha, abração pra você. Opa!
6: Boa tarde, Edilson Batista. Gostaria de concorrer o fardo de cerveja do Clube de Cerveja.
0: Tá na cumbuca, caboclo. Tá na cumbuca, lá Nivaldo, hein? Abração pra você, irmão. Nivaldo tá ligado na clube, né? Chegando de viagem, curtindo o batidão. Valeu, Nivaldo. Lá no Clube Vale do Sol, ligado aqui na clube, curtindo o nosso programa. A moçada dos bares da cidade, churrasquinhos da cidade, curtindo o batidão sertanejo, hein? 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Opa!
7: Boa tarde, meu amigo Adilson Batista. Ótimo resto de terça-feira pra você e todos os ouvintes. Que é Thiago de Mantena. Se for possível, toca pra nós aí. Você mudou com Cristiano Araújo. Coloca meu nome pra participar do sorteio aí do Fardo de Latinha do Porto F1. Valeu, meu amigo.
0: Tá lá com um
7: bom trabalho pra você.
0: Valeu, Tiagão.
7: Terça-feira abençoada pra todos nós aí.
0: Amém, garoto. Valeu. Pra você, tá bom? Pra você, todo meu povo de Mantena ligado na Clube Curtindo o Batidão Sertanejo. Meus amigos aí no Espetinho do Pico ligado, hein? É amigo de Ossane e Águia Branca. Alô, Ossane, boa tarde, minha querida. Ela pediu e ouviu aí a Taíde Alexandre, Doces Palavras, música maravilhosa, hein? E amiga Adriana do Miracema. Alô, Adriana, alô, Dona Maria, simpática, abração pra vocês e do Miracema, hein? Miracema de ponta a ponta, ligado na clube, Corre da Penha também, só da clube, né? Alô, comadre Vanilda, compadre João, alô, família Caetano, alô, família Rocha, todo meu povo do Corre da Penha, oi! Opa!
8: Oi, Adilson. Se puder me passar o zap da Crina, que é que você fala na rádio? Ah, a Clínica de Saúde.
0: Tá bom, minha querida? Vou te mandar agora, Zé Maria. Abração pra você. Ligadinha aqui no nosso programa, curtindo o nosso batidão. Cadê o Gino Giano? Manda assim pra todos, Jega Branca, especialmente meu amigo Ney. O Ney tá animado hoje, hein? O Ney tá animado, hein? Ô Ney, vai ter. Pode acender a churrasqueira aí, ó. Ó o churrasco de paixão aí. Chama! Cai na água, capivara, que vai vir bala, hein?

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0: Nova Clube, hein? A seguir o Adriano Derli Barbosa, coraçãozinho de batata doce. É Derli. Alô, meu povo de Boa Vista, boa noite. O Valdeci José Rosa ligado comigo lá no assentamento Roda d'Água.
1: Tá bom demais.
0: Não é pouco, hein?
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0: Cristiano Araújo, você mudou, hein? O Batidão Sertanejo, edição especial de terça-feira, dia 28.
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0: Ah, nosso Clube. No nosso Clube Zap, 27995247575. 27995247575. Você participa comigo, você manda o seu alô. E concorre aqui um fardo de cerveja latão na cordesia do Clube da Cerveja do Poço F1, hein? 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Opa!
2: Brutal, é o mais a mais do Corvo do Limão.
0: O mais a mais, e aí?
2: É concorrer a gasolina do Posto F1 na saída para Mantena. Eu vi uma música com Amado Batista, Ah, Se Eu Pudesse Fazer.
0: Ah, Bruto! Oi!
3: Olá, Dilson, boa tarde, tá na Clube, tá bom, demais. Hein? Eu quero fazer parte do, lógico, da cerveja. Tá na Clube, tá bom demais, no Posto F1 na saída para Mantena. Deus te abençoe, meu querido.
0: Valeu, um abraço pra você, Adriano. Obrigado pela sua participação, tá bom, meu amigo? Adriano também tá ligadinho aqui no clube, curtindo o nosso Batidão Sertanejo, um programa que une o povão, né? O trabalhador e a trabalhadora de ponta a ponta. Você que tá chegando do trampo agora, você que tá pegando o rango, né? Muita gente jantando agora, não é? Bom apetite pra quem tá jantando aí. Muita gente nos bares da cidade, churrasquinhos da cidade. Muita gente me ouvindo aí no trecho, né? No automóvel, no caminhão, na carreta, no ônibus. Abraçamos os meus amigos em dias que tá chegando para o plantão também, né? A todos os taxistas ligados na Clube do Batidão, meus amigos produtores rurais, os mãos calejada, a turma bruta da Panha de Café, o nosso abraço. Meus amigos vaqueiros, a turma que tá capeia sem dó. Meus amigos pedreiros também ligados aqui na Clube, hein? 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
0: Jantinho do Pepito tá saindo, hein? Hoje é de dobradinha! Vem pro Pepito!

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2: Ê, batidão! 16 horas e 18 horas, né? 18 horas e 25 minutos aqui na Clube do Batidão, de minha amiga Adelaide, a rainha da tijolada, pediu essa tijolada e cê tá doido, hein? O Batidão Sertanejo é o programa do povão, né, gente? Ponta a ponta, todo mundo sintonizado, né? Atendi o Tonho, minha amiga, doutor, ô Tonho!
3: Boa tarde, meu amigo, Brasil Grande, a Deus quer participar do sorteio do seguinte, do quadro cerveja, tudo da cerveja, também de custo, é filme na saída do Tomatinho, tá na rua, tá bom, né? Chave, né?
2: Valeu, Tonho, abração pra você.
3: Se subir, já vai se parar.
2: Tá com boa, Tonho, boa sorte, opa!
4: Eu cheguei um pouquinho hoje, meio tarde hoje, mas tô ligadinho aqui na Clube. O Radinho tora na alta lá na obra, em Cachoeirinha de Itaúnas.
2: Valeu, Valdeci.
4: Só na Clube.
2: Tá, tá, tá bom demais. Tá bom demais, Bruto. Obrigado, Valdeci. 12.900 também do Roda d'Água, ligado aqui na Clube, curtindo o Batidão. Opa!
4: Luiz Batista, boa tarde.
2: Ei, boa tarde, Silene.
4: Tá na Clube, tá bom demais.
2: Tá bom demais, né, Silene?
4: Ei, beleza, hein? Ó, Deus Batista, é... 12h32. A disso eu quero concorrer o fardo de cerveja do Clube da Cerveja aí. Teste do posto F1 aí, sair pro Mantendo.
2: Tá na Combuca.
4: Botar pra ganhar, pra tocar aí. Não adianta mais que já ganharam.
2: Já tá decidido. Valeu, Sirene. Um abraço pra você, toda a família Batista. Oi!
5: Boa noite, Edson Batista, José Batista de Águas Claras.
2: Ô, Zé Batista, tá
5: quero
2: bom?
5: Quero concorrer à caixa de cerveja do posto F1, saída para Mantena. Ah. O clube tá bom demais.
2: Tá bom demais, hein?
5: E gostaria de ouvir a música do...
2: Ah.
5: Viajante, da Viúva e o Viajante Elegante.
2: Valeu, Zé Batista, abração pra você, meu amigo. Todos aí de Águas Claras, ligado aqui na Clube. Alô, meu povo de Águia Branca. Águia Branca é 100% do clube, hein? 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O John Taquara tá ligado com o Big Lê Mantena. Ê, Taquara, abração pra você, Bruto. Quem é que tá aqui? Oi! Ô, John!
6: Fala comigo, meu amigo Adeus Batista. Boa noite, aqui é o Johnny Santa Luzia.
2: Fala, Johnny.
6: E o Ian, como é que tá o Ian?
2: É chutinho, garoto.
6: Adeus, queria te pedir uma música aí com o Léo Magalhães, absoluta. Oferecer pra minha esposa, pra todos que estiverem escutando, gostar da música. Valeu, Adeus.
2: Tamo junto, Johnny.
7: Aí, cachorro.
2: Abração pra você, Johnny, toda a sua família. Alô, dona Joyce, abração pra vocês e muito obrigado pela companhia e pela audiência, moçada. Oi! Oi!
8: Fala comigo, Bruto. Fala comigo, e o Yomi?
2: Adivinha?
8: Tá rachando?
2: Novidade.
8: Manda pra nós aí. Aceita que dói menos. Trio Parada Dura, Marília Mendonça.
2: Ô, Bruto.
8: Parada aqui. Fala com nós. Manda um alô pro Rogerinho.
2: Alô, Rogerinho.
8: Tamo garrado aqui no trampo. Valeu, Bruto. Sou Pacão.
2: Você tá doido?
8: É fácil. Fala com nós. Fala
2: valeu,
8: com nós.
2: Cássio! Tamo junto, Cássio. Obrigado, irmão, pela participação, viu? Lá coladinho no batidão. Boa noite, Adilson Batista. Manda um alô pra nós aí. O Elias do Quarto do Fervedor. Elias, abraço, campeão. Obrigado, Elias. Toda moçada do Fervedor curtindo o batidão sertanejo. 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Eu atendo meu amigo Zé Batista de Águas Claras. A viúva e o viajante. Ô, derrota, ó.

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trazendo o vencedor do Canto Dança de hoje, o Chitãozinho Chororó do Batidão. 18h40 na Clube, tá bom demais, hein? Terça-feira é paredão raiz aqui na Clube, hein?

0: Dorival, apesar de ter perdido, cantou uma música pra não ficar aborrecido. Ah, e o batidão chegou aqui, a reta final, vamos ter que dar linha na pipa, desocupar a pista, limpar o beco. E se papai do céu permitir, estaremos de volta amanhã, e firme no pé do eito, moçada, com a enxada moladinha, moladinha. Ó. Cortando até cabelo. 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Quem faturou aqui hoje o fardo de cerveja, latão do Clube da Cerveja? É no Poço F1, na saída pra Mantena. Quem foi o Felizar de hoje, hein? Atenção, cadê, cadê, cadê? Ah, tá. É jogador de futebol? Antônio Carlos Renato, aqui do bairro Irmãos Fernandes. Antônio Carlos, abraço pro Antônio Carlos. Alô, Antônio Carlos, Vadrogui, hein? O fardo de cerveja latão do Clube da Cerveja. 18h54, fica todo mundo com Deus, em nome de todos os nossos patrocinadores, muito obrigado. Pra fechar, tem o Léo Magalhães.
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0: O Elias tá ligado, meu com o fervedor na Eva. Alô, Eva, boa noite, minha amiga. Alô, Divino. O Edmilson Rodrigues, lá em Mantena. Ligado na Clube. Alô, Cássio. O Pedro, Lei do Cão. Alô, Pedro, gente boa. Tchau, obrigado. Não.

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Vamos nesse embalo, bora na pegada mais gostosa do Brasil, a pegada sertaneja, começando bem demais por aqui com Paulinha Esteves. Que alegria de estar aqui do seu lado para mais um Pegada recheado de modão top. Chora Viola, canta coração, aumenta o volume porque já tá chegando o hit, já tá chegando sucesso por aqui. Bora de Matheus e Cauã.

0: Mato Grosso e Matias. Eita, coisa boa, que clássico gostoso que você curtiu aí, né? Relembrando sucesso aqui no Pegada Sertaneja. A gente vai pra um rápido break e volta daqui a pouquinho. Não sai da sintonia, chora, viola.
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O Pegada Sertaneja fica por aqui. 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

0: movimentaram o país no dia de hoje.
1: Olá, boa noite.
0: Boa noite para você que nos acompanha em todo o país.
1: Terça-feira, 28 de julho de 2026.
0: Vamos aos destaques na Voz do Brasil.
1: Saúde e Bets.
0: Campanha orienta sobre riscos das apostas online e atendimento em saúde mental no SUS.
1: Em entrevista, Marcelo Quimatti, do Ministério da Saúde, comenta sobre o impacto das bets e o apoio para quem quer parar de jogar.
2: Uma incidência muito maior de transtornos de humor, como transtornos depressivos, transtornos de ansiedade, entre pessoas que jogam e principalmente aquelas que desenvolvem algum tipo de jogo patológico, e se trata de fato de um fenômeno novo que ele tem que ter uma atenção no campo da saúde mental.
0: Tecnologia na palma da mão, mais de 177 milhões de pessoas usam o GovBR.
1: Hoje vamos falar sobre os níveis da conta e como ter mais segurança e acesso a todos os serviços. Carlos Oliveira.
3: Aumentar o nível da conta GovBR amplia a segurança e a quantidade de serviços que podem ser acessados na plataforma.
0: Do campo ao laboratório, cientistas da Amazônia sequenciaram pela primeira vez o genoma do açaí.
1: A descoberta abre caminho para melhorar a produtividade e garantir mais resistência, além da geração de novos produtos. Gabriela Noronha.
4: O trabalho é resultado de uma parceria entre a Embrapa e pesquisadores da Universidade Federal do Pará.
0: Hoje, na apresentação da Voz do Brasil, eu, Luciana Vasconcelos e Luciano Seixas.
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0: O Brasil apresentou o pedido formal de consulta aos Estados Unidos no sistema de solução de controvérsias na Organização Mundial do Comércio, a OMC.
1: A iniciativa do Ministério das Relações Exteriores contesta o aumento das tarifas imposto pelo governo norte-americano sobre as exportações brasileiras.
0: O Brasil questiona a tarifa adicional de 25% aplicada a produtos brasileiros e a taxação de 12,5% a um grupo de 60 países.
1: O pedido considera que as medidas norte-americanas são injustificadas e incompatíveis com obrigações dos Estados Unidos.
0: E está amparado no Acordo Geral sobre Tarifas e Comércio do Entendimento Relativo às Normas e Procedimentos sobre Solução de Controvérsias da OMC.
1: A solicitação é a primeira etapa para tentar um acordo direto entre os países junto ao órgão internacional.
0: E Brasil e Coreia participaram hoje em São Paulo de um fórum empresarial.
1: Promovido pela APEX, a Agência Brasileira de Promoção das Exportações e Atração de Investimentos, o encontro ocorreu no contexto da visita oficial do presidente sul-coreano Lee Jae-myung ao Brasil esta semana.
0: No encontro foram discutidas oportunidades para aumentar a relação bilateral de comércio, principalmente em setores do agronegócio, mineração, defesa e tecnologia.
1: O presidente da APEX, Laudemir Miller, destacou que, embora a movimentação comercial entre os dois países tenha chegado a 11 bilhões de dólares em 2025, a participação do Brasil nas importações da Coreia do Sul ainda é pequena.
5: O Brasil participa de 1% do comércio da importação da Coreia. Nós temos interesse e estamos crescendo no nosso mercado de frutas, café, especialmente a área de aeronáutica, defesa, mineração, minerais críticos, que é tão importante para nossos países, farmacêutico, biocombustível, que eu já comentei, química, a parte de tecnologia, e são esses empresários que estão aqui nesse